Tivemos aqui no Jazz Livre duas músicas do disco Pepper Adams Quintet, de 1957. Abrimos com Bubbles, Bangles and Beads, e depois fechamos o bloco com Freddie

No final dos anos 50, quando o saxofone mais frio de Gary Mulligan fazia grande sucesso, Adams lançou um disco interessantíssimo, mas que passou quase despercebido na época. Critics' Choice, de 1957, traz um ritmo mais descontraído, levemente oscilante, tangenciando o blues em alguns momentos. O disco apresenta Pepper Adams num momento algo distante do que produziu em toda a sua carreira, mas igualmente carregado pelas qualidades deste grande saxofonista. Fique com Blackout Blues, música do disco Critics' Choice, de 1957. 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

Você ouviu Four Funky People, abrindo o bloco Blackout Blues, duas músicas do disco Critics' Choice, lançado por Pepper Adams em 1957.

Ainda no final dos anos 1950, o selo Riverside iniciava uma série com eventos gravados ao vivo em clubes de jazz. Os primeiros intentos do selo esbarraram em alguns problemas técnicos, alguns inclusive com o descarte total do material gravado. Felizmente, a apresentação de Pepper Adams no Five Spot Café de Nova York escapou dos problemas técnicos e rendeu um disco muito elogiado. 10 to 4 at the Five Spot é um disco onde novamente brilha o hard bop afinado, especialmente baseado nas performances do sax de Pepper e do trompete de Donald Byrd. O nome do disco vem do horário de trabalho dos músicos nos clubes de jazz, já incluindo os intervalos, que costumava ir das 10 da noite às 4 da manhã. Ouviremos então The Long 2-4, presente no álbum lançado em 1958. 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

Tivemos no Jazz Livre a música The Long 2-4, do disco 10 to 4 at the 5 Spot, lançado por Pepper Adams em 1958. Uma feliz combinação do saxofone de Pepper e do trompete de Ted Jones. Assim, numa única linha, pode-se descrever o traço mais marcante do disco Mean What You Say.

gravado por Pepper Adams. Um registro descolado e muito bem sucedido, lançado pelo selo Milestone em 1966. Você fica então com o tema que batiza o disco, Mean What You Say, de 1966. 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

Você ouviu aqui no Jazz Livre Wives and Lovers. Antes do mesmo disco, tivemos Mean What You Say, tema que dá nome ao álbum lançado por Pepper Adams em 1966.

Pepper Adams trazia uma notável capacidade de explodir sua performance, mantendo um controle absoluto sobre a força e o swing de seu toque. Ao longo de toda a sua carreira, manteve um compromisso sério com seu ofício. Embora tenha sofrido diversos problemas de saúde após os anos 1970, Pepper nunca deixou de se apresentar, mantendo a força e a paixão pelos palcos até seus últimos dias. Sua última performance foi no Montreal Jazz Festival, em julho de 1986. Em setembro daquele mesmo ano, o saxofonista deixou definitivamente os palcos da vida. O Jazz Livre de hoje, sobre Pepper Adams, fica por aqui. Mas calma, não se preocupe. Depois das nossas despedidas, ainda tem mais uma para fechar com chave de ouro, tá bom? O programa tem coordenação de Rodrigo Soprana, produção de Brisa Evangelista e Carlos Soca, estagiário de produção Leonardo Martins, coordenação de operações de rádio de Nelson Soares, trabalhos técnicos de Lucas Alexandre, Rafael Napoleão e Silas Mendes. E olha, não esqueça, viu, sua opinião, crítica ou dica é muito importante para o Jazz Livre. Nosso WhatsApp é DDD 21 99710 0537. Então, para encerrar, como prometido, mais uma música de Pepper Adams. Fique com Cindy's Tune, lançada no álbum Encounter, de 1968. Eu sou Sidney Ferreira e espero que você tenha gostado do programa de hoje. A gente se encontra no próximo Jazz Livre. Tchau!

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1: Olá, boa noite. Eu sou o Pedro Pontes e a partir de agora eu ofereço a você o que há de melhor na música instrumental brasileira e universal. O melhor do jazz, do blues e até da música clássica, é claro. O que há de melhor em todas as bossas. Nós começamos o programa de hoje com Ivan Lins e César Camargo Mariano, música de Tom Jobim e Vinícius de Moraes, O Amor em Paz.

0: Você ouviu a belíssima voz de Cláudia Telles na música de Tom Jobim e Newton Mendonça, Discussão. E a primeira, Ivan Lins e César Camargo Mariano, música de Tom Jobim e Vinícius de Moraes, O Amor em Paz.
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0: Nós seguimos o Todas as Bossas com a flautista Leia Freire, música da própria Leia, Maré.

0: Você ouviu o trompetista franco-libanês Ibrahim Maalouf, música do próprio Maalouf, Impressi. E a primeira, a flautista Leia Freire, com a música Maré.
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0: A gente segue aqui com o genial Johnny Alf e Gilberto Gil, música do próprio Johnny Alf, Eu e a Brisa.

0: Você ouviu o Pão na Chapa Samba Trio, música de Thiago Silva, Abelhas Negras. E abrindo o bloco, Johnny Alf e Gilberto Gil, música do próprio Alf, Eu e a Brisa.
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0: O Todas as Bossas traz agora o Gypsy Jazz francês do Avalon Jazz Band, música de Jean Lenoir e Georges Van Paris, La Complainte de la Butte.

0: Você ouviu o piano do genial Gil Goldstein, o baixista John Patitucci e a batera de Billy Kilson na música de Frank Churchill, Someday My Prince Will Come, e a primeira, o Gypsy Jazz francês do Avalon Jazz Band, La Complainte de la Butte.
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Nós seguimos aqui com o piano de Juarez Maciel e o grupo Muda. Mude música e dá de dança. Sensacional esse grupo. A música do próprio Juarez Maciel, O Vinho e a Fala.

0: Você ouviu o Buena Vista Social Club, esse grupo de bolero, de jazz, de salsa cubano, na música de Faustino Ramas, Candela. E a primeira, Juarez Maciel e o Grupo Muda, música do próprio Maciel, O Vinho e a Fala.
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0: Nós seguimos agora com a belíssima voz de Leila Pinheiro e o compositor e violonista Ginga.

0: Você ouviu Alexandre Viana Trio, música do multi-instrumentista Moacir Santos, Coisa Número 5. E a primeira foi a voz de Leila Pinheiro e o violão de Ginga na música de Menescal e Boscoli, O Barquinho.
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0: Nós vamos terminando Todas as Bossas de hoje com Caetano Veloso e em seguida Fernando Abreu e João Donato.

0: Essa pareceu interessante, né?
1: Você ouviu Fernanda Abreu e João Donato, música de Carlinhos Lira e Vinícius de Moraes, Vamos Carioca. E a primeira, Caetano Veloso, música de Carlinhos Lira e Vinícius de Moraes, Coisa Mais Linda. Aliás, Coisa Mais Linda é esse programa, né? Todas as bossas, com a programação musical do Cacá Santiago, sonoplastia Tiago Coelho, edição Juliana de Souza e apresentação de Pedro Pontes. Meu querido ouvinte da Rádio MEC, muitíssimo obrigado pela companhia, pela audiência, e continue com a gente aqui em Todas as Bossas, de segunda a sexta, sempre das 10 da noite às 11 da noite. Eu conto com a sua companhia, com a sua audiência. Um forte abraço.
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1: Na Trilha da Tela desta semana, fala de um filme despretensioso que a despeito do seu jeitão de sessão da tarde, ou talvez justamente por isso, vem conquistando o público e também a crítica. Song Sang-blue, essa cinebiografia baseada num documentário sobre um casal cover das músicas de Neil Diamond, é dirigida por Craig Brewer. O diretor de Meu Nome é Dolomite e Um Príncipe em Nova York 2 se baseou em um documentário que ele assistiu no Indie Memphis Film Festival, em 2008. O tal filme era de autoria de Greg Coles, que cedeu os direitos de remake para Brewer, mas ficou com a participação no roteiro final. Na nova versão, o projeto deixou de ser documentário e se tornou ficção inspirada em fatos. A vida do casal Mike e Claire Sardina foi condensada em antes e durante a parte mais produtiva da vida dos dois. Sem medo do melodrama e especialmente da exposição ao brega da cultura estadunidense, Song Sang-blue é um filme divertido, repleto de emoção e com interpretações super honestas de Hugh Jackman e Kate Hudson, como o casal Sardina. Ela, inclusive, indicada ao Oscar pela terceira vez por sua atuação. A música, é claro, é puro Neil Diamond na veia, com direito a interpretações dos dois protagonistas. É essa playlist do açucarado Diamond que a gente ouve no programa de hoje. Lembrando aos ouvintes que o e-mail para contatos conosco é o jchala@secom.rs.gov.br. E ainda que o programa pode ser acessado pelo www.fmcultura.com.br ou ainda através do aplicativo para Android da FM Cultura. Outra forma de acompanhar o Na Trilha da Tela é através da Rádio Mac. Song Sang-blue começa narrando o encontro de Mike Sardina, interpretado por Hugh Jackman, e Claire Stengel, vivida por Kate Hudson, num festival de covers no interior de Milwaukee. Mike era um músico talentoso que sonhava com sucesso no rock, embora sempre fosse chamado para interpretar o havaiano Don Joe. Veterano do Vietnã e ex-alcoólatra, Mike fazia questão de comemorar cada ano longe da bebida. Já Claire era uma cantora e tecladista com ótimo alcance vocal, que costumava imitar Patsy Cline em feiras e eventos em Wisconsin. Pela narrativa, teria sido dela a ideia de Mike começar a cantar o repertório de Neil Diamond. Da junção destes dois talentos, nasceu a dupla Lightning and Thunder, que passou a se apresentar no meio oeste norte-americano, a princípio com pouca ou quase nenhuma repercussão. Juntos na estrada e na vida, a dupla casou oficialmente em 1994 e no ano seguinte viveram o auge de suas carreiras, ao tocar na abertura de um show do Pearl Jam.

Na trilha da tela desta semana é com Song Sang Blue, filme de Craig Brewer, cinebiografia de uma famosa dupla cover de Neil Diamond. O que faz Song Sang Blue, um sonho a dois, um filme tão encantador, é a autenticidade com que ele abraça esse retrato das classes mais populares estadunidenses. Os personagens de Hugh Jackman e Kate Hudson, a parte de seu amor verdadeiro pela música, também são dignos representantes das classes trabalhadoras, que vivem equilibrando orçamentos e tentando sobreviver honestamente do seu trabalho. Michael e Claire, seus personagens, são também pura química no palco, gerando performances em que Jackman e Hudson entregam tudo nas composições melosas de Neil Diamond, sem qualquer pudor em abraçar o gestual, o brilho e a cafonice do que poderia ser definido como o típico brega yankee. Nós vamos seguir ouvindo da trilha sonora de Song Sang Blue, um sonho a dois, a clássica Sweet Caroline, Play Me, Crunchy Granola Sweet e Holy Holy, todas de Neil Diamond, interpretadas por Hugh Jackman e Kate Hudson. E fechando o bloco, escutaremos ainda Every Day de Buddy Holly e Norman Petty, com Michael Imperioli.

Na trilha da tela desta semana e com a cinebiografia Song Sang Blue, Um Sonho a Dois de Craig Brewer, com música do repertório de Neil Diamond, interpretada por Hugh Jackman e Kate Hudson. Song Sang Blue se baseou muito no arquivo de vídeos caseiros da família Sardina e, diferentemente do documentário, não procurou destacar aspectos curiosos da trajetória do casal. Isso não impediu o longa-metragem de abraçar o humor de personalidades que parecem ter plena consciência dos seus predicados e carências. Uma das cenas mais engraçadas do filme é justamente quando Hugh Jackman, apenas de cueca, ensaia a música Crackling Rose, exagerando na performance roqueira e lesionando a virilha logo a seguir. Além de abraçar o humor com generosidade, Song Sang Blue abraça da mesma forma o melodrama, que toma conta da segunda parte da narrativa, quando um acidente trágico muda definitivamente a vida de Claire. A tragédia que afeta toda a família poderia soar falsa e pesada demais, não fosse a entrega do elenco, incluindo aí a personagem de Ella Anderson, que interpreta Rachel, filha de Claire. E nós seguimos ouvindo da trilha sonora de Song Sang Blue as músicas Sweet Dreams, de Scott Bomar, com Kate Hudson, I Am I Sad, The New Diamond, com Hugh Jackman, I've Been This Way Before, The Diamond, com Kate Hudson, Suleiman Brothers Love's Traveling Salvation Show e Song Sang Blue, ambas de Diamond, com Kate Hudson e Hugh Jackman.

Nós ouvimos da trilha sonora de Song Sung Blue as músicas Sweet Dreams, de Scott Bomar, com Kate Hudson, I Am As Sad, de New Diamond, com Hugh Jackman, I've Been This Way Before, de Diamond, com Kate Hudson, Suleiman, Brothers Love's Traveling Salvation Show e Song Sung Blue, ambas de Diamond, com Hudson e Jackman. A trilha da tela termina aqui, mas a gente volta semana que vem com uma bela novidade para vocês. Acaba de sair nas plataformas digitais a trilha sonora original de O Agente Secreto. E a gente vai ouvir essas músicas dos irmãos recifenses Matheus e Tomás Alves e também uma entrevista com os dois compositores. O programa de hoje teve na técnica Elton Noal, produção e apresentação de Jaqueline Chala, coordenação de programação de Léo Flores e direção geral de Beto Xavier. Voltamos no próximo sábado às 6 da tarde, mas se você nos ouve pela Rádio MEC, a gente volta a se encontrar na sexta-feira às 11 da noite. Até lá e um ótimo final de semana para todos.

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1: 23 horas e 59 minutos.
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Aqui fala Jussara Mendonça, trazendo para você expressões musicais de todo mundo. No programa de hoje, a presença do Papa da Juju Music, o compositor, multi-instrumentista e cantor nigeriano Kim Sani Ade, cuja carreira musical teve início em 1960. Kim Sani Ade se apresentou no Brasil com os African Beats em 1987 no Free Jazz Festival. Do álbum E de D, lançado em 1995, eu toco para você Dance, Dance, Dance. Na sequência, Alaxê Laiê, música do mundo celebrando os 80 anos de Kim Sani Ade.

O festejado compositor, guitarrista e cantor da Nigéria, King Sunny Ade, é reverenciado como um músico pioneiro no processo da modernização e popularização da Juju Music nos continentes da África, Europa e América do Norte. Nesta edição do Música do Mundo, estamos fazendo uma audição do álbum Edide, que significa em Yorubá, fique de pé. Eu prossigo com Eniala Shomi. Na sequência, você ouve Yorubá, com King Sunny Ade e sua banda African Beats.

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1: Música do Mundo celebrando os 80 anos do Papa da Juju Music, King Sunny Ade, astro que nasceu no dia 22 de setembro de 1946. Do álbum Odu, lançado em 1998, eu toco para você Easy Motion Tourist e Alaji Razaki. Música do Mundo apresentando o antológico King Sunny Ade e seus African Beats. Easy.

Do álbum Odu, do nigeriano King Sunny Ade, você ouve Aye Inrete Eleyami, música do mundo e o aclamado músico africano King Sunny Ade em grande performance com seus African Beats.

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1: Eu me despeço com King Sunny AD e seus African Beats, apresentando Kiti Kiti, mais uma composição do elogiado álbum Odu, lançado em 1998. Música do Mundo celebrando os 80 anos do astro nigeriano King Sunny AD.

0: Aqui eu termino mais uma edição do Música do Mundo. Hoje, celebrando os 80 anos do Papa da Juju Music, o nigeriano King Sunny Ade, com temas dos álbuns Edide e Odu.
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1: Modinha, de Tom Jobim com Arthur Endo.

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3: Uma hora e um minuto.

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1: Olá, vamos começando mais um programa Circular Brasil de música instrumental. Um panorama do que é feito na música instrumental brasileira em vários estilos diferentes. Nessa edição de hoje, a gente começa com um trabalho delicado de arranjos de sopros do grupo Arte Metal Quinteto, com faixas do álbum 1921. Logo depois, vamos apreciar um dos discos da caixa Choro Carioca, Música do Brasil, com registros preciosos desse estilo musical que hoje está presente em todas as regiões do país. Serão faixas do álbum Nordeste, Rio 1. E para terminar, vamos conhecer mais de perto a música do violonista e compositor Maurício Ribeiro, através de faixas do disco Ventania no Cerrado. Seja muito bem-vindo, seja muito bem-vinda. O Circular Brasil está começando. O Arte Metal Quinteto, como o próprio nome já indica, né, é um quinteto de metais. Dois trompetes, uma trompa, um trombone e uma tuba, contando ainda com um convidado especial na percussão em algumas faixas. E nós vamos ouvir faixas de um disco dessa galera chamado 1921. Uma coisa que chama a atenção nesse álbum são os arranjos, elaborados de uma forma muito consciente, muito delicada. Não existe muita literatura para esse tipo de formação, o quinteto de metais. E por conta disso, houve aí um árduo trabalho de adaptações e arranjos vindos de outras formações, como o quarteto de cordas e o quinteto de sopros, por exemplo. Vamos começar a ouvir algumas faixas e daqui a pouquinho eu falo um pouco mais dos integrantes do grupo. A gente ouve agora o Bom Filho a Casa Torna, do Bonfiglio de Oliveira. E logo na sequência, Os Mártires de Canudos, música de Anacleto de Medeiros.

Este é o programa Circular Brasil de música instrumental. Estamos na nossa primeira atração de hoje, o Arte Metal Quinteto, um quinteto de metais. São faixas de um disco deles chamado 1921. Nós acabamos de tocar Os Mártires de Canudos, música do Anacleto de Medeiros, e antes dela foi O Bom Filho, A Casa Torna, do Bonfiglio de Oliveira. A formação do Arte Metal Quinteto é o Nailson Simões e Jessé Sadoc Júnior nos trompetes, Antônio Augusto na trompa, Marco Della Favera no trombone e o Eliezer Rodrigues na tuba. E contando com o apoio de um convidado especial na percussão em algumas faixas, o Oscar Bolão. O disco contou com a produção e direção musical do Antônio Augusto, integrante do quinteto. Vamos ouvir mais duas músicas desse disco agora, Voltando de Acari, de autoria do Jessé Sadoc Júnior, e logo a seguir, uma recordação de amor, de Zulmira Canavarros.

Esse é o som do Art Metal Quinteto, com faixas do álbum 1921. Nós ouvimos agora Uma Recordação de Amor, de Zulmira Canavarros, e antes dela foi Voltando de Acari, de autoria do Jessé Sadock Jr. Eles foram a nossa primeira atração do programa Circular Brasil de Música Instrumental de hoje, né? Esse grupo, o Art Metal Quinteto. E agora é a hora de irmos para a nossa segunda atração. Vai ser um disco da coleção Choro Carioca, Música do Brasil. Choro Carioca, Música do Brasil é mais um projeto de registro desse estilo tão importante e tão antigo da música feita no nosso país, realizado pelos músicos e pesquisadores Luciana Rabelo e Maurício Carrilho. O projeto, como um todo, é uma caixa com 9 discos, registrando 132 músicas de 74 compositores de diversos estados do país. Todos nascidos até a primeira década do século XX, mais precisamente nascidos até o ano de 1905. Segundo os pesquisadores, o choro, inicialmente lá em suas matrizes, teve origem no Rio de Janeiro e daqui se espalhou para todo o território nacional. Além da qualidade da música e do fascínio que o estilo provoca, né? Eu acredito que o fato do Rio de Janeiro ser a capital federal do país por muito tempo era um grande polo difusor de cultura para todo o Brasil. E isso deve ter colaborado também. E a caixa com 9 CDs vai passeando pelas várias regiões do país, como Sul, Sudeste, Nordeste, Norte, Centro-Oeste. Hoje ouviremos faixas de um desses discos, chamado Nordeste Rio 1. Ou seja, os temas desse álbum que ouviremos hoje são de compositores do Nordeste brasileiro que compunham especificamente, né?

essa linguagem, o choro, e foram nascidos até o ano de 1905. A gente ouve agora duas músicas na sequência, Itália, de Antônio Raiol, e logo a seguir, Delírios, tema de Francisco Gurgulino de Souza.

Estamos na nossa segunda atração do programa Circular Brasil de Música Instrumental de hoje, apreciando faixas de um disco da caixa Choro Carioca, Música do Brasil. Um registro de compositores de choro de todas as regiões do país, nascidos até o ano de 1905. Especificamente nessa edição do programa de hoje, estamos ouvindo faixas de um dos discos dessa caixa, que leva o nome de Nordeste Rio 1. Quer dizer, compositores do Nordeste do Brasil. Acabamos de ouvir Delírios, tema do Francisco Gurgolino de Souza, e antes dela foi Itália, de Antônio Raiol. É sempre importante ressaltar que o projeto, além de vários outros colaboradores, é claro, né, é resultado da iniciativa da dupla de músicos e produtores Luciana Rabelo e Maurício Carrilho. A gente ouve agora, na sequência, mais três temas desse disco. O Pandeiro do João da Baiana, do Luiz Americano, Zazá, música de Misael Rodrigues, e Pra Você, de autoria de José do Carmo.

Você está acompanhando o programa Circular Brasil, de música instrumental. Essa que tocou agora se chama Pra Você e é de autoria de José do Carmo. Antes dela, ouvimos Zazá, música de Misael Rodrigues. E a primeira foi O Pandeiro do João da Baiana, do Luiz Americano. Nessa segunda atração do programa Circular Brasil de hoje, nós ouvimos faixas de um disco da caixa Choro Carioca, Música do Brasil, que é um registro de compositores de choro de todas as regiões do país, nascidos até o ano de 1905. Trata-se de uma caixa com 9 discos. E no programa de hoje, ouvimos faixas de apenas um deles, chamado Nordeste Rio 1, ou seja, compositores do Nordeste do Brasil. O projeto foi idealizado pelos músicos e produtores Luciana Rabelo e Maurício Carrilho, que contaram com uma grande equipe de apoio. E agora, vamos para a nossa última atração de hoje, o violonista e compositor Maurício Ribeiro. Maurício Ribeiro é de Minas Gerais. Violonista e compositor, hoje vamos ouvir um disco dele chamado Ventania no Cerrado. Algumas faixas do disco foram gravadas ao vivo, em Belo Horizonte. Vamos ouvir 4 músicas deste álbum aqui no programa de hoje. Assim a gente tem a oportunidade de conhecer um pouco melhor o trabalho desse artista mineiro. A gente começa com 2 delas agora, e as 2 são de autoria do Maurício Ribeiro. Primeiro vem a faixa título

Esse é o som do violonista e compositor Maurício Ribeiro. Ele é a última atração do programa Circular Brasil de Música Instrumental de hoje. Estamos ouvindo faixas de um álbum chamado Ventania no Cerrado. Essa que a gente acabou de ouvir se chama Tomanco. E antes dela, ouvimos a faixa título do disco, Ventania no Cerrado. E para terminar o programa de hoje, vamos fechar com mais dois temas deste mesmo álbum. Algumas faixas foram gravadas ao vivo, em Belo Horizonte. Vem aí agora Jegue, música do Hermeto Pascoal. E logo depois, Choro pelo meu time que perdeu, de autoria do Maurício Ribeiro.

0: Maurício Ribeiro, violonista e compositor de Minas Gerais, foi a última atração do programa Circular Brasil de Música Instrumental de hoje. Nós ouvimos faixas de um álbum chamado Ventania no Cerrado. Esse tema que acabamos de ouvir se chama Choro pelo Meu Time que Perdeu e é de autoria do Maurício Ribeiro. Antes dele foi Jegue, música do Hermeto Pascoal. E vamos terminar por aqui o programa Circular Brasil de hoje. Muito obrigado pela sua companhia, pela sua audiência. É sempre um prazer trazer aqui para você uma seleção minuciosa da riqueza da música instrumental feita em todas as regiões do nosso país. Os trabalhos técnicos do programa ficam a cargo do Rafael Napoleão. Toda semana, no mesmo dia e no mesmo horário, a gente está por aqui, passeando por esse Brasil gigante, reconhecendo talentos de todo o país. É sempre importante lembrar que você pode ouvir também o nosso programa pela internet, bem parecido com o formato de um podcast. Basta ir no endereço radios.ebc.com.br. Copiou? Vou repetir: radios.ebc.com.br. E quando você estiver lá dentro, procura pelo nosso programa, o Circular Brasil. Lá, inclusive, você pode ouvir todos os programas que já foram pro ar até hoje. Um grande abraço para você e até o nosso próximo encontro.
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1: Duas horas. 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
4: Cinco estudos orquestrais, números de 1 a 5, de Carl Czerny. Orquestra do Festival de Balé de Londres, sob a regência de Terence Kern.

0: Cinco estudos orquestrais, números de 1 a 5, de Carl Czerny, orquestra do Festival de Balé de Londres, sob a regência de Terence Kern.
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0: Martin Aller,

Wachten, área da ópera O Rapto do Serralho, de Mozart, soprano Cherry Studer, Orquestra Sinfônica de Viena, regente Bruno Weil.

0: Martin Aller Artin, área da ópera O Rapto do Serralho, de Mozart, soprano Cherry Studer, Orquestra Sinfônica de Viena, regente Bruno Weil.
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0: Sonata número 18 em Mi bemol, opus 31, número 3, A Caça, de Beethoven. Piano, Zhang Zuo.

0: Sonata número 18 em Mi bemol, opus 31, número 3, A Caça, de Beethoven. Piano, Zhang Zuo.
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0: Quarteto de cordas número 4 em Mi menor, opus 44, de Mendelssohn. Quarteto Belchior.

0: Quarteto de Cordas número 4 em Mi menor, opus 44, de Mendelssohn. Quarteto Belchar.
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0: Sete danças húngaras para piano a quatro mãos, números 1 a 7, de Johannes Brahms. Pianistas Alfons Jaloua Kontarsky.

0: Sete danças húngaras para piano a quatro mãos, números 1 a 7, de Johannes Brahms. Pianistas Alfons e Aluá Kontarski.
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0: As Sereias do Baile, de Franz Lehár. Orquestra Johann Strauss de Viena, regente Willy Boskovsky.

0: As Sereias do Baile, de Franz Lehár, Orquestra Johann Strauss de Viena, regente Vili Boskovsky.
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0: Os Cossacos de Zaporozhye, poema sinfônico Opus 64, de Reinhold Glier, Orquestra Sinfônica da Rádio Eslovaca, regência Keith Clark.

0: Os Cossacos de Zaporozhye, poema sinfônico opus 64 de Reinhold Glier, Orquestra Sinfônica da Rádio Eslovaca, regência Keith Clark.
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1: Eu sou o Tony Villani. Nós estamos começando agora mais um programa Sala de Concerto pela Rádio MEC. E hoje nós convidamos, e ele aceitou, o pianista Leandro Turano. O Leandro, ele é bacharel em regência pela Universidade Federal do Rio de Janeiro, a UFRJ. Também é formado em composição pela Unirio, na UFRJ. Também cursou mestrado e doutorado em interpretação musical. O nosso convidado, Leandro, atua como pianista, regente, professor e compositor. E ao piano, ele tem um repertório que vai desde obras eruditas até canções populares, tocando sozinho ou em formações de câmara ou acompanhamento. Leandro traz hoje para a sala de concerto obras de compositores brasileiros com ênfase naquelas que promovem o diálogo entre a cultura clássica e a popular. Nós vamos ouvir Chiquinha Gonzaga, Ernesto Nazaré, Francisco Mignone e Hércules Gomes, entre tantos outros. Leandro, seja muito bem-vindo e obrigado por aceitar o nosso convite para a sala de concerto hoje.
2: É um prazer novamente estar aqui tocando.
1: O prazer é todo nosso. Mas antes de conversar com o Leandro, já vamos começar o sala de concerto com duas peças de Chiquinha Gonzaga, Lua Branca e Atraente.

0: Tivemos então Lua Branca e Atraente de Chiquinha Gonzaga, a interpretação do nosso convidado de hoje, Leandro Turano. Para quem chegou agora aqui na Rádio MEC, nós estamos recebendo o pianista Leandro Turano, que acabamos de ouvir. Leandro, o repertório que você traz hoje para o Sala de Concerto é composto de valsas, lundu, modinha e muitos choros. Você diria, Leandro, que o choro é uma música de fronteira entre o clássico e o popular, por excelência?
1: Sim, Tony, com certeza.
0: E as escolhas? Você tem um repertório de música de concerto. O que fez você escolher essas peças exatamente para o concerto de hoje?
1: Olha, Tony, eu gosto bastante desse repertório que eu escolhi hoje aqui para o concerto, né? Eu gosto de explorar essa área justamente como você falou, que explora ali a fronteira entre o erudito e o popular. A valsa e a modinha, elas vieram da Europa, mas elas ganharam contornos nacionais aqui também, né? Nessas modinhas e valsas que eu apresento aqui. E o choro surgiu de um caldeirão de influências europeias e africanas, cariocas, brasileiras, aqui no Rio de Janeiro.
0: E tem gente compondo choro até hoje que a gente vai falar mais na frente, não é isso?
1: Com certeza.
0: Bom, continuando então no nosso Sala de Concerto de hoje, teremos Gaúcho ou Corta-Jaca, de Chiquinha Gonzaga. E primeiro, Amor de Patápio Silva, interpretação do nosso convidado, Leandro Turano.

0: Tivemos então o primeiro amor de Patápio Silva e, antes de Chiquinha Gonzaga, Gaúcho, na interpretação do nosso convidado de hoje, Leandro Turano. Leandro, a próxima sequência você traz algumas obras de Ernesto Nazaré. Nazaré, assim como Chiquinha, é um nome que dispensa apresentação. Escreveu centenas de obras que soam atuais até hoje, e verdadeiramente exatamente isso. Para você, ele é um compositor essencial para a música do Brasil?
1: Com certeza, Tony. Essencial, bastante importante para a música brasileira. E ele também foi responsável por essa ponte entre o erudito e o popular, né? Pegou muita influência de Chopin, que a gente vê nas valsas dele, e muita influência da música popular brasileira que rolava aqui no Rio de Janeiro, que a gente vê nos choros dele, que ele não gostava que chamasse de maxixe ou de, enfim. Ele preferia o nome tango brasileiro, né? Para não parecer uma música assim que fosse desprezada pela alta sociedade, mas no fundo o que ele fazia era choro e a gente sabe disso.
0: Sem dúvida e sem medo de errar. Eu acho que Nazaré representa para a nossa música o que Johann Sebastian Bach representa para a música clássica mundial. Acho que tudo começou com Bach e vem até hoje. Você pensaria dessa maneira também? Ou seja, é um exagero?
1: Ah, olha, eu nunca parei para pensar nessa comparação, Tony, mas enfim, pode ser possível assim.
0: Então vamos ao próximo bloco, teremos com você. Você bem sabe, Coração que Sente, Remando e Odeon. Vamos a elas então?
1: Sim, antes eu gostaria de falar que O Coração que Sente, que é uma valsa, né, a única das quatro que é uma valsa, eu vou dedicar à minha avó, que foi minha primeira professora de piano, Dulce Martins.

0: Tivemos então uma interpretação do pianista Leandro Turano, as seguintes composições de Ernesto Nazaré Odeon, Remando, Coração que Sente, e você bem sabe. Você está ouvindo o programa Sala de Concerto pela Rádio MEC, hoje recebendo em nossos estúdios Leandro Turano. Meu caro Leandro Turano, teremos na sequência um bloco com obras de diversos compositores, a maior parte deles também pianistas ou pianeiros, como Carolina Cardoso de Menezes. Entre eles, nós teremos também o nome que eu diria que é referência do violão brasileiro, que é Dilermando Reis. Teremos com o Leandro Turano interpretando esses compositores dos séculos 20 e 21. E a cada obra, Leandro, eu gostaria que você fizesse comentários, não só sobre o compositor e também a sua escolha. Nós vamos começar com Primavera em Flor, de Carolina Cardoso de Menezes.
1: A Carolina Cardoso de Menezes foi uma mulher muito importante na história da música brasileira. Ela foi pianista na era do ouro do rádio, assim, começou lá pelos anos 30, né? E ela é mais conhecida como intérprete, inclusive a interpretação dela do Odeon que eu toquei aqui, quer dizer, eu toquei o Odeon na minha interpretação, mas a interpretação dela também é famosíssima. E ela ficou pouco conhecida como compositora, e como compositora ela acabou sendo secundarizada como muitas mulheres, infelizmente, na nossa história. Né? E tocar essa valsa da Carolina, para mim, é assim, lembrar da importância dessa pianista e também compositora na história da nossa música.
0: Vamos a ela, então, Primavera em Flor, de Carolina Cardoso de Menezes.

0: Tivemos então Primavera em Flor, de Carolina Cardoso de Menezes. E a próxima teremos a Valsa de Esquina, número 12, de Francisco Mignone. Fala um pouco sobre essa peça.
1: Então, essa é a peça que encerra o ciclo das 12 valsas de esquina de Mignone. E esse ciclo foi composto, assim, influenciado pela música seresteira, por isso esse nome, valsa de esquina, como se fosse a música das ruas, essa música seresteira que o Mignone ouvia e se inspirava. Mignone foi um importante compositor brasileiro e também um importante pianista. E essa peça, cabe dizer que ela é uma valsa meio mal comportada, assim. Ela mais parece uma grande peça virtuosística para encerrar esse ciclo das valsas do que uma valsa propriamente dita.
0: Vamos a ela então.

0: Valsas de Esquina, número 12, de Francisco Mignone, com o nosso convidado de hoje, Leandro Turano. Então, Leandro, de Francisco Mignone, nós vamos a uma composição do violonista, que eu disse anteriormente, que acho que é a maior referência do violão brasileiro, Dilermando Reis. Fala um pouquinho sobre a obra, por favor.
1: Então, essa é uma valsa do Dilermando Reis, chamada Se Ela Perguntar, uma valsa para violão solo, mas que eu fiz aqui uma espécie de transcrição, um arranjo para piano, peguei a melodia, a harmonia cifrada e vou estrear aqui na Rádio MEC esse meu arranjo barra transcrição.

0: Se ela perguntar de Dilermando Reis, numa transcrição, vou dizer assim, se você me permitir, do nosso convidado de hoje, Leandro Turano. Turano, depois de Dilermando, nós vamos a composições de Arnaldo Rebelo, Lundu Amazonense, e Francisco Russo, Copacabana.
1: Isso, o Arnaldo Rebelo, ele foi um compositor e pianista manauara do norte do Brasil, que veio aqui para o Rio de Janeiro, estudou aqui, estudou também, pelo que eu procurei saber, na Europa. E na obra dele, né, ele mistura esse universo do choro com influências da música amazonense, né, da terra dele, e também um pouco de música erudita, claro. E o Francisco Russo, ele é pouco conhecido como compositor, mas ele foi um importante didata do piano. Muitas pessoas ao longo do século XX aprenderam piano pelo método dele. E essa aqui é uma composição, uma modinha que eu gosto muito, que e essas duas peças, na verdade, eu trouxe aqui para esse concerto, mas eu toquei elas com uns 14, 15 anos de idade por aí. Foram peças muito especiais na minha vida.
0: São peças curtinhas, Lundu Amazonense e Copacabana. Vamos a elas então.

0: Jornal do Rebelo, Londô Amazonense e de Francisco Russo, Copacabana.
1: Eu vou aproveitar aqui a palavra para também fazer mais uma homenagem. Na verdade, uma homenagem da música que acabou de ser tocada, Copacabana. Enquanto eu estava tocando ela, eu lembrei da minha professora, segunda professora, depois de alguns meses com a minha avó. Eu comecei a estudar com a Marilda Dabu, com quem eu fiquei durante quase 10 anos, durante meu final de infância e adolescência, boa parte da adolescência até eu entrar na faculdade. E eu lembro que ela me ensinou essa música e eu gostava muito dessa música e lembrei dela. Então, homenagem à professora Marilda Dabu.
0: Homenagem bem feita. Muito obrigado. E agora, Leandro, a gente vai ouvir Sururu na Cidade, de Zequinha de Abreu, em arranjo de Hércules Gomes, e na sequência, Estudo de Choro em Moto Contínuo, número 3, de Hércules Gomes.
1: Olha, o Hércules Gomes, assim, é um excelente pianista de choro, um dos melhores que a gente tem no país, né? E, por conseguinte, no mundo, né? Porque fora aqui do Brasil, pouca gente talvez toque choro que não seja brasileiro, né? Claro que tem, né? Pianistas internacionais de choro também. Mas o Hércules, ele é um pianista espetacular e também na composição tem obras lindíssimas. E eu gosto bastante dos arranjos de choro dele. E não só de choro, mas de todo esse universo aí da música brasileira, de início e meados do século XX, por exemplo, aquela, a gente esqueceu de mencionar, mas aquela valsa da Carolina Cardoso de Menezes, Primavera em Flor, que eu toquei alguns blocos atrás aqui, o arranjo também é dele. Então eu vou tocar Sururu na Cidade, do Zequinha de Abreu, mas com o arranjo dele, e depois uma composição dele, Estudo de Choro em Moto Contínuo, número 3.
0: Muito obrigado. Vamos a elas então.

0: Olhando Turano, tivemos estudo de choro em modo contínuo, número 3, de Hércules Gomes, e Sururu na cidade de Zequinha de Abreu. Leandro, o tempo passa rápido e
1: Verdade.
0: passou. Nós estamos chegando ao final do programa, eu agradeço a você, mas eu gostaria de pedir a você que conte a forma de conhecer mais o seu trabalho, o seu endereço eletrônico e tudo que você achar importante.
1: Olha, quem quiser me procurar, pode me procurar nas redes sociais, né? Vou falar aqui os arrobas ou como me encontrar, o nome que está lá. Facebook Leandro Turano, Instagram arroba Leandro Turano, YouTube Leandro Turano, TikTok arroba Leandro Turano Piano e no Kwai arroba Leandro Turano. Também, né, meu contato de e-mail é leandroturano@hotmail.com. E no Spotify, Apple Music e tal, essas plataformas, eu tenho algumas coisas também lançadas com.

0: outras pessoas, né, como a flautista Gabriela Quatz, com quem eu tive um duo por muito tempo, e também com um cantor, o Guardilha. Então vocês encontram algum material meu, não solo, mas acompanhando colegas.
1: Agradecemos mais uma vez a Leandro Turano por esse lindo recital de hoje. Agradecemos aos nossos ouvintes que nos acompanham pelo rádio, pela internet e em demais plataformas. Sou o Tony Villani e o Sala de Concerto de hoje teve a coordenação técnica de Rafael Napoleão e Felipe Chagas, sonoplastia de Silas Mendes, assistência de produção Carlos Soca e produção Adriana Ribeiro. Querido Leandro, eu acho que a gente vai conseguir tocar duas músicas porque a gente cumpriu o horário, fizemos o trabalho de casa. Você vai apresentar um chorinho para o Dudu, sua composição, e se você puder, de Jacó do Bandolim, Santa Morena.
0: Claro, vamos lá.
1: Então vamos lá.
0: Então, um chorinho para o Dudu foi uma composição que eu fiz homenageando meu afilhado Eduardo, né, por ocasião do batismo dele. Ele tinha alguns meses de idade, e ela tem um caráter assim mais delicado, infantil, justamente por causa de ser um presente de infância para meu querido afilhado.
1: Um abraço para todo mundo, obrigado para você por essa linda apresentação.

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1: Pela luz dos olhos teus, de Vinícius de Moraes, com Sivuk Toots Thielemann.

0: pela luz dos olhos teus, de Vinícius de Moraes, com Sivuk Tutstilaman.
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7: Cinco horas e dois minutos.
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Olá, amigos e ouvintes da Rádio MEC. Prazer estar com vocês. Mais uma vez produzindo e apresentando o programa Roda de Choro. Hoje eu trago aqui dois convidados muito especiais. E um deles foi motivo de um mês especial também, um mês de comemoração.

produções, dos seus 30 anos de carreira, das suas produções. E para fechar, com chave de ouro, hoje vamos ouvir uma dupla que está lançando um disco sensacional, a gente fala isso daqui a pouco, Henrique Cases e Marcelo Gonçalves.

0: Estamos apresentando o programa Roda de Choro. É, hoje, tendo como convidados especiais Henrique Casas no cavaquinho, no violão tenor, e o Marcelo Gonçalves no violão de sete cordas. Eles estão lançando um disco novíssimo, acabou de sair do forno. Se chama Vamos Acabar com o Baile, um disco só com músicas do grande compositor Garoto, Aníbal Augusto Sardinha. Esse já é o segundo disco da dupla, o primeiro foi o Pixinguinha de Bolso. Henrique, como é que foi a formação dessa dupla aí e por que a gravação de Garoto agora?
1: Essas coisas de afinidade musical, muitas vezes você nem precisa experimentar para perceber que ela existe. Um dia eu vi o Marcelo, ele acho que estava fazendo um curso de arranjo, qualquer coisa, num curso lá em Curitiba, e eu vi ele tocando assim, e eu falei, caramba, se eu tocar com aquele cara ali vai dar certo. E quando a gente foi tocar, primeiro ensaio, já deu tudo certo. Sabe, é aquela coisa que você tem certeza, né? Que tem uma afinidade, que não é uma coisa meio que não se explica, né? Então, a gente começou a fazer esse trabalho, estreou em 97, no centenário do Pixinguinha, o Pixinguinha de Bolso. Nós fizemos isso muito, imagina, em lugares incríveis, na Finlândia.
0: É bom.
1: Um festival de música de câmara na Finlândia. Festivais, tocamos muito pelo Brasil todo, fora também. E a gente agora partiu para fazer o Garoto, que é um grande desafio assim, para os instrumentistas de cordas, porque o Garoto era um fenômeno, né? Um cara que não se... Né? É difícil até de explicar como é que uma pessoa pode tocar bem tantos instrumentos, e fora a contribuição enorme do ponto de vista da composição, especialmente para o violão, que é monumental a obra dele.
0: É verdade. Ouvimos agora há pouco, acabei não desanunciando, né? Gente Humilde, um grande clássico do Garoto, né? Que depois recebeu letra do Chico Buarque, do Vinícius de Moraes. E depois o Vamos Acabar com o Baile, que é o nome do disco que eles estão lançando, que é o nome de uma música, um título de uma música do Garoto.
1: Que esse negócio é bom a gente dizer que não é contra baile, não, que a gente gosta de baile também, até toca no baile de vez em quando. Mas é que Vamos Acabar com o Baile é uma gíria, né, da antiga, dizer, ó, vamos tocar pra caramba, vamos quebrar tudo e tal.
0: Vamos ouvir o que agora, Henrique?
1: Duas músicas de violão tenor, esse instrumento violão tenor dinâmico, é o instrumento que o Garoto foi o grande mestre, professor inclusive do Zé Menezes, né, que está aí firme e forte aos 86 anos, tocando pra caramba. E a gente vai tocar duas músicas de violão tenor, um Choro Dolente muito bonito, Sempre Perto de Você, e depois o Benny Goodman no Choro, exemplo aí de como ele traduziu a música americana para esse universo do choro.
0: Vamos lá.

0: Estamos apresentando o programa Roda de Choro, hoje com convidados muito especiais, Henrique Cazes, que acabou de atacar aqui de violão tenor, e Marcelo Gonçalves, no violão de sete cordas. E é com você, Marcelo, a próxima pergunta, que é a seguinte: eu estou embatucado aqui, porque o violão de sete cordas é um violão feito para fazer essas baixarias, né, esses baixos, esses contrapontos, né, essas respostas, né, esses adornos da música. E o violão de seis cordas é o violão acompanhador, né, que faz os acordes e tal. E como é uma dupla, alguém tem que acompanhar, né? Um sola e o outro acompanha. Como é que você resolveu esse dilema sendo um violonista de sete cordas e ao mesmo tempo usando a sétima e acompanhando ao mesmo tempo? Como é que é essa?
1: Bom, na verdade eu faço uma coisa que. Porque essa função que você fala do violão de sete cordas é a função primeira dele, mais tradicional, que é a função que o Dino levou assim, as últimas consequências, assim, né? E era um instrumento de cordas de aço, né? Tocado com dedeira, e era um instrumento feito para soar mais mesmo no, na região grave. Então, se você pega as gravações do Dino, por exemplo, ele focava nisso. E muito espertamente, inclusive, porque ele não fazia muita levada, muito ritmo,
0: Acompanhamento,
1: muito
0: né?
1: acompanhamento, justamente para não embolar com os outros, porque ele estava tocando num regional. Então tinha um outro violão fazendo essa função, né? E ele, como eu sempre fui um cara muito atento a isso, às funções, né? Então ele fazia muito bem essa função de fazer as linhas de baixo. De uns tempos para cá, o violão de sete cordas continua com essa função, mas tem tido uma outra função também. Principalmente o Rafael Rabelo, acho que foi o cara que difundiu mais essa função, que é pegar um violão de sete cordas, construído para ser tocado com cordas de nylon, né? Não é mais a corda de aço, como o Dino tocava, e um instrumento feito para soar em toda a região dele. Então, na verdade, ele é exatamente igual a um instrumento de um violão de seis cordas. Ele soa no instrumento todo, o agudo dele funciona, né? Soa também. E ele tem esse recurso a mais da sétima corda. E é isso que eu me proponho a fazer, assim, nessa escola de violão de sete cordas, que eu acho que me agrada, né? Então, nos trabalhos que eu faço, eu uso essa função e uso uma coisa da. Quase como uma música de câmara mesmo, né? Então, acho que essa coisa da função de um acompanhando e o outro solando, acho que se perde um pouco em certos trabalhos. Eu acho que a gente se propõe a isso, quer dizer. Então, é quase como uma música popular de câmara, né?
0: Exato.
1: Então, tem um solo uma hora, o outro solo na outra hora, um faz acompanhamento, o outro faz
0: Isso.
1: contraponto. Então, essa que é a nossa brincadeira, assim. Eu acho que essa que é a nossa proposta em termos de arranjo, né?
0: Maravilha.
1: E eu acho que o violão de sete cordas, hoje em dia, dessa maneira, ele se presta muito a isso.
2: É, eu acho que também esse trabalho do garoto, né, o que ele em relação ao próprio Pixinguinha de Boço, ele traz mais esse revezamento do solo, porque isso é uma coisa que não adianta você decretar, isso tem que acontecer a partir do momento que o duo vai amadurecendo, né?
0: Exato. Mas isso aqui é
2: Que
0: bacana, porque enquanto um solo, o outro acompanha, aí você fica acompanhando.

0: que faz todo solo nos baixos. Pois é,
1: a gente vai ver. Na verdade, a gente está falando de dois instrumentos, porque o cavaquinho, primeiramente, é um instrumento de acompanhamento também.
0: Né? É, exatamente. Então... Faz o centro mesmo, né? Faz o meio de campo ali.
1: Uma coisa de extrapolar as funções originais dos instrumentos, né?
0: Exato. Então, o cavaquinho, até o final do século XIX, no choro, não tinha percussão, né, Henrique?
2: Era o cavaquinho que fazia depois. O cavaquinho tinha uma função mista, né? Meio ritmo, meio harmonia.
0: Exatamente.
2: Eu acho interessante a gente tá pegando justamente o assunto garoto para ajudar nessa experiência, vamos dizer assim, evolucionista desses instrumentos, né? Porque o garoto era um cara muito ligado nisso, né? A gente vê, pela modernidade das composições que ele deixou, ele viveu 39 anos, né? Morreu antes de fazer 40 anos e deixou uma quantidade de composições feitas até 1955, quando ele morreu, que são de uma modernidade muito grande. A gente pode ver isso nessas duas que vão vir agora. O Gracioso, choro que é um primor, uma coisa realmente bem acabadíssima para o violão, e depois o Puxa-Puxa, que é uma música em que ele brinca justamente com uma coisa que na música de concerto, na música erudita, se faz muito, que é justamente o deslocamento de uma mesma célula rítmica, fazendo com isso um efeito que vai mudando a cada compasso. Gracioso e depois Puxa-Puxa.

0: Estamos apresentando o programa Roda de Choro, hoje com dois convidados muito especiais, Henrique Cases, no cavaquinho, violão tenor, e Marcelo Gonçalves, no violão de sete cordas. Henrique, você falava que o garoto era multi-instrumentista, né? Começou lá como tocando banjo, o moleque do banjo, daí o nome garoto, né? Tocava cavaquinho, bandolim, guitarra havaiana, violão tenor, violão. Você também, mais ou menos, é dessa escola, né? Toca vários instrumentos, violão tenor, toca violão muito bem, toca bandolim e tal. E tem o cavaquinho uma característica especial. Você, o cavaquinho que você toca, ele é afinado de uma forma diferente, que você chama de forma natural, né? Que não na forma tradicional. Qual é a diferença entre as duas afinações? E isso facilita um pouco o solo dar mais abrangência?
1: O cavaquinho, como todo instrumento popular, ele tem muitas afinações, né? Lá em Portugal, terra do cavaquinho, que, afinal de contas, esse cavaquinho é mesmo um pedaço pequeno de madeira, é um cavaquinho, né? Daí que vem o nome, né? Que os portugueses deram, né? Lá em Portugal, tem muitas afinações. A afinação mais comum, Ré, Sol, Si, Ré, que foi trazida pelo Brasil, é uma afinação que se usa muito na Ilha da Madeira. E embora não se tenha provas, crê-se que os cavaquinhos foram trazidos pelo Brasil primeiro tenham sido os cavaquinhos do pessoal da Ilha da Madeira, porque eles tocavam em Ré, Sol, Si, Ré e tocavam com palheta, em vez de tocar com o dedo indicador e o polegar enrasqueado, né, como os tocadores de cavaquinho do norte de Portugal. Então, essa afinação Ré, Sol, Si, Mi é uma afinação que eu uso, uma opção de dar um pouco mais de recurso para o agudo, né? Não só a afinação, mas como também um instrumento mais bem construído. Você vê que esse instrumento aqui, ele tem sons aqui no agudo que os cavaquinhos, normalmente, que vêm numa loja, você compra, você tenta tirar essas notas, não sai. Então, tudo isso é uma batalha para a gente ter um pouco mais de recurso para poder usar o instrumento de uma forma mais ampla. Agora, do ponto de vista comparativo, assim, Ré, Sol, Si, Ré e Ré, Sol, Si, Mi, para acompanhamento se equivalem, e para o solo, o fato de você poder alcançar o agudo dois semitons antes, né, faz com que você tenha um bocadinho mais de jogo ali para o agudo. A gente tem mais para onde correr.
0: Maravilha. Ouvimos agora, não desanunciei, o Gracioso e o Puxa Puxa, ambas compostas.

0: Posições do Garoto. E vamos ouvir agora, vamos mudar um pouco de sair do Garoto. Vocês gravaram o primeiro disco, foi só do Pixinguinha, né? Então a gente pode ouvir um Pixinguinha.
1: É, o Pixinguinha que a gente vai ouvir aqui é o Passatempo, um desses exemplos, mais um soro genial do Pixinguinha. É, Pixinguinha é fogo.

0: Obrigado.
1: Estamos ouvindo o programa Roda de Choro ao vivo, aqui do estúdio Paulo Tapajós, na Rádio MEC. Acabamos de ouvir o Passatempo, o choro do Pixinguinha. Vou ouvir agora o Terna Saudade, uma valsa belíssima do Anacleto de Medeiros, como o Henrique falou.
2: Para ela continuar belíssima, a gente vai dar aquela afinada.
1: É, tem que afinar também. Você vai afinando aí.
3: É. A desafinação aparece. A música, quando é lenta assim, ela desafinada é uma tortura. Para quem toca e para quem ouve.
1: Vamos lá?

Estamos apresentando o programa Roda de Choro, com Henrique Cases no cavaquinho e Marcelo Gonçalves no violão de sete cordas. Acabamos de ouvir o Terna Saudade, uma música lindíssima

0: do Anacleto de Medeiros. É, a gente agora está mais ou menos na reta final aí. Ainda temos aí uns 15 minutos de programa, 10 a 15 minutos. E eu queria falar com você, Marcelo Gonçalves. Você toca no Rabo Lagartixa, Trio Madeira Brasil, toca com o Henrique Casas, toca, te encontra em todos os lugares da Lapa. Dá tempo de estudar?
1: Dá tempo de estudar?
0: É.
1: Tem que dar, né?
0: Porque, por exemplo, você vai tocar o Jorge do Fuso agora, que é um solo...
1: Ah, vai ser o Jorge do Fuso?
0: Exatamente.
1: Já tava mudando a afinação aqui.
0: É, que é um solo complicado de fazer, né? Então, e o violão é um instrumento...
2: Eu queria comentar aqui uma coisa a respeito dessa fase da obra, da fase que o garoto compôs essa obra violonística revolucionária. É, o garoto, ele foi um cara que trabalhou pra caramba, né? Porque ele começou a trabalhar com 11 anos de idade, tocar, com 13 já era profissional, viajava, tocava no rádio, gravou disco com...
0: Com 23 foi para os Estados Unidos.
2: É, gravou disco com 15 anos, já estava gravando disco como solista, né? E então ele tocava ter esses instrumentos todos, fazia, prestava muito serviço, né? Corria atrás mesmo, tocava na rádio, no cassino, foi para os Estados Unidos com a Carmen Miranda, fez, né? Um negócio. Mas ele, num determinado momento da vida dele, ele focou assim o interesse dele no violão. E justamente em descobrir uma outra coisa no violão brasileiro que ainda estava, que era uma coisa no violão popular, uma coisa harmonicamente mais moderna, mais complexa. Ele, inclusive, o Tom Jobim sempre disse que foi um dos caras importantes na modernização da harmonia no Brasil.
0: É, né? Custódio Mesquita, Valzinho e Garoto.
2: Valzinho e o Radamés e o Garoto.
0: Garoto,
2: né?
0: É.
2: E o Garoto, ele ficou tão ligado, tão vidrado nesse negócio de compor para violão e foi descobrindo coisas e possibilidades do violão e foi fazendo uma coisa assim, que tem uma história boa que o Radamés ia para o sítio em Areal e o Garoto ia junto. É, chegava lá, o Garoto saltava do carro já com o violão na mão, ia para a beira de um riacho assim, ficava lá tocando violão, quando chegava na hora do almoço, batiam na panela. Aí ele vinha, almoçava, largava todo mundo na mesa, acabando de comer, pegava o violão, voltava para a beira do rio, ficava lá tocando, compondo, inventando coisa, descobrindo coisa no violão. Chegava na hora do jantar, batia na panela novamente, lá vinha o Garoto. Então, só mesmo uma dedicação assim, febril, né? Realmente fanatismo completo, por um cara ter morrido com 39 anos e ter conseguido deixar essa obra. E essa música que o Marcelo vai tocar agora, o Jorge do Fuso, é uma música que mostra bem, que certamente deve ter sido bolada lá, sentado na beira do rio, né? Com um pé dentro d'água e sem, tendo ideias, sem parar e descobrindo possibilidades de instrumento. Uma grande contribuição que ele deu. Eu acredito que se o Garoto não tivesse dado esse passo, dificilmente o Baden teria dado o passo seguinte, né? Na década de 1960. Jorge do Fuso.
1: Mas respondendo a sua pergunta, eu estou precisando nesse sítio do Areal lá.
0: Quê?
1: Estou precisando no sítio do Areal.
0: É.
1: Só tocando violão.
0: Vamos lá? Vamos.

0: Estamos apresentando o programa Roda de Choro. Hoje com Henrique Casa e Marcelo Gonçalves, que está indo muito ao Areal, hein, Marcelo? Maravilha, né? Acabamos de ouvir o Jorge do Fuso. Henrique, 5 minutos.
1: Vai fazer já?
0: Desvairada e Lamentos do Morro.
2: Eu acho que melhor passar para o Lamentos do Morro, senão a gente vai acabar não fazendo o nosso grande finale, né?
0: Certo, certo. Lamentos do Morro.
2: Mas o Desvairada está no disco.
0: E o disco é maravilhoso, chama-se Vamos Acabar com o Baile, como você explicou, quer dizer, vamos quebrar tudo.
2: É.
0: E é o quê? Deck Disc, né?
2: Deck Disc, tá à venda aí, nas lojas de disco que sobraram. Né?
0: Poucas, né?
2: Sobraram tão pouquinhas, né?
0: Agora a gente compra disco pela internet.
2: Acontece muito mais coisa pela internet do que isso, né? Quando eu vou dizer uma coisa, eu torço muito que daqui a uns anos a gente, no Brasil, compre música pela internet mesmo. Que, por enquanto, isso é insignificante. É uma coisa importante a gente ter isso, que vai precisar ficar uma coisa séria aqui daqui a pouco, isso, né?
0: Nós vamos acabar com a música, né?
2: É. Coitado dos compositores, né? Que a gente ainda toca por aí, né? Mas os compositores... Os compositores não...
0: Vivem da venda do disco.
2: É, como é que vai ser?
0: Vamos lá,
2: então. Bem, então vamos acabar com o baile. O Vamos Acabar com o Baile acaba, né, o disco e aqui a nossa apresentação com o Lamentos do Morro, que é a música que prenuncia aí todo o violão rítmico do Baden Powell, a música que o garoto deixou aí mostrando os caminhos do violão brasileiro. Marcelo Gonçalves vai solar e eu vou estar fazendo o meio de campo que ele faz normalmente no violão, fazendo frase e acompanhando, fazendo tudo, só que eu fazendo no cavaquinho e ele solando. Então agora é que são elas.

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16: Seis horas e três minutos, uma ótima sexta-feira, 9 de outubro de 2026 para todos nós. Eu sou Raquel Ricardo e vamos juntos até às 11 horas. E a seguir, os primeiros sons da manhã em Áurea Música.

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1: E começamos com Invene Davidi Servum Meum, de Anônimo Velho Romano, Assemblée Organum, direção Marcel Perrese.

0: Na Rádio MEC, in veni, Davide, servo meum, anônimo velho romano, assemble organum, direção, Marcel Perrese. 6:12, muito bom dia.
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0: Trotto, anônimo do século XIV, grupo 5, siglos, direção, Miguel Hidalgo.

0: Na Rádio MEC, Trotto, anônimo do século XIV. Grupo 5, siglos, direção Miguel Hidalgo. 6 horas e 14 minutos. Muito bom dia.
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0: Na sequência, Non Formo Christi, anônimo do Codex Rossi, Assemblea Micrólogos, direção Patrícia Bove.

0: Rádio MEC, não formou Christi, anônimo do Codex Rossi, Assemble Micrólogos, direção Patrícia Bove, 6 horas e 20 minutos.
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0: Com Voilà Flou Boutenay, de Gassi Brulé, Assemble La Francesca, direção Emmanuel Bonardot.

Nahajome ki Kenti Uval Flurbutini, Digessi Brulé, Ensemble La Francesca, direção Emmanuel Bonardot. 6h24. Seguimos com o programa Áurea Música, Dormendo un Giorno de Felipe Verdeló, conjunto Tasto Solo, direção Guillermo Pérez.

0: Na Rádio MEC, Dormindo um Giorno, de Felipe Verdeló, conjunto Testo Solo, direção Guilhermo Pérez. 6:27. Bom dia.
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0: Se la face e palle, de Guillaume de Fé, clavicímbalo, Davi Catalunha.

0: Na Rádio MEC, Sela Fácia e Pali, de Guillaume de Fé, clavicímbalo Davi Catalunha, 6 horas e 31 minutos.
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0: Agnus Dei da Missa Mille Regrets, de Cristóbal de Morales, conjuntos La Capella Real de Catalunha e Esperium 21, direção Jordi Savall.

0: Na Rádio MEC, Agnus Dei da Missa Mille Regrets, de Cristóbal de Morales. Conjuntos La Capella Real de Catalunha e Hesperium 21, direção Jordi Savall. 6:38.
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0: Pater Meus Agrícola Este, de Alexander Agrícola, Ensemble Lione, direção Marc Livon.

0: Na Rádio MEC, Pater Meus Agrícola, este de Alexandre Agrícola, Assembla Lyonis, direção Marc Levon, 6h45. 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
0: Na sequência, Litanie, Beate, Marie, Virginis, de Giovanni Gabriele. Coro do King's College of Cambridge, direção Stephen Cleobury.

0: Muito bem, assim encerramos o programa Áurea Música desta manhã. Litanie, Beate, Marie, Virginis, de Giovanni Gabriele, coro do King's College de Cambridge, direção Stephen Clewbury. 6:57, eu, Raquel Ricardo, volto logo depois da propaganda eleitoral gratuita. Até já!
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4: Você já visitou o Teatro José de Alencar? No coração de Fortaleza, é um dos grandes símbolos culturais do Ceará. Um teatro histórico de arquitetura marcante.

sexta-feira, 9 de outubro de 2026. E começamos Manhã Mac FM com música e informação para você. Iniciamos com o concerto para três trompetes, tímpanos, cordas e contínuo em Ré maior, de Georg Philipp Telemann, English Chamber Orchestra, direção Simon Preston.

0: Muito bem, na Rádio MEC, concerto para três trompetes, tímpanos, cordas e contínuo em Ré maior, de Georg Philipp Telemann. English Chamber Orchestra, direção Simon Preston. Cantora Marília Mendonça ganha exposição sensorial no MIS, chamada de Sentimento Louco. Mostra pode ser vista até 29 de novembro.
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0: Allegro, do concerto para violino número 2 em Mi maior, de Johann Sebastian Bach. Solista Simon Standage, The English Concert e a regência de Trevor Pinnock.

0: Na Rádio MEC, Allegro do Concerto para Violino número 2 em Mi Maior, de Johann Sebastian Bach. Solista Simon Standage, The English Concert e a regência de Trevor Pinnock. 7 horas e 29 minutos.
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3: 7h31, muito bom dia. Seguimos com Ques de Ti Desconsolado, de Juan de la Encina, conjunto Música Antigua, direção Eduardo Paniagua.

0: Muito bem, na rádio MEC, que es de ti desconsolado, de Juan de la Encina. Conjunto Música Antigua, direção Eduardo Paniagua. 7:39. Sexta-feira no Rio de Janeiro, de sol e aumento de nuvens de manhã, pancadas de chuva à tarde e à noite. Estamos em alerta amarelo de tempestade, aqui no centro, 23 graus. Brasília tem um sol o dia todo, sem nuvens no céu. Noite de tempo aberto, ainda sem nuvens. Está em alerta amarelo de baixa umidade. No plano piloto, 23 graus. Belo Horizonte, dia de sol com aumento de nuvens a partir da tarde, sem chuva. Está em alerta moderado de tempestade. Agora 24 graus. E em Fortaleza, tem muitas nuvens o dia todo, com aberturas de sol, sem chuva. Neste momento, 28 graus.
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0: Na sequência, concerto para violino número 9 em Sol Maior, de Pietro Locatelli. Solista Giuliano Carmignola, Orquestra Barroca de Veneza e a regência de Andrea Marcon.

0: Muito bem, na Rádio MEC, concerto para violino número 9, em Sol Maior, de Pietro Locatelli. Solista Giuliano Carmignola, Orquestra Barroca de Veneza e a regência de Andrea Marcon. 7:59.
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10: 8:03, mais uma vez, bom dia para você. Na sequência de Manhã MEC FM, Allegro, do Concerto Grosso em Si Menor, de Georg Friedrich Händel. Capela Estropolitana, direção Richard Edlinger.

0: Muito bem, na Rádio MEC, Allegro, do Concerto Grosso em Si Menor, de Georg Friedrich Händel. Capela Estropolitana, direção Richard Edlinger. O público da capital paulista conseguiu mais tempo para apreciar as mais de 100 obras da exposição Miró, Mestre das Formas. A visitação no Museu de Arte Brasileira da Fundação Armando Álvares Penteado, MAB-FAAP, em Higienópolis, ficará aberta até 13 de dezembro. Saiba mais em agenciabrasil.abc.com.br.
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0: Na sequência, Alemanda Corrente Gavota, da Trio Sonata número 15, em Ré Maior, de William Boyce. Conjunto The Parley of Instruments, direção Peter Holman.

0: Muito bem, na Rádio MEC, Alemanda Corrente Gavota, da trio Sonata número 15, em Ré maior, de William Boyce. Conjunto de Parley of Instruments, direção Peter Holman, 8 horas e 15 minutos. Indústria aponta juros altos como principal barreira ao crédito. Segundo o CNI, 76% das empresas citam taxas elevadas como entrave. 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
0: Ária Kio Maivipossa, da ópera Ciro, Rei da Pérsia, de Joseph Martin Kraus. Mezzo-soprano Mônica Grupp, Orquestra Barroca de Helsinki e a regência de Apo Ragnan.

Na Rádio MEC, ária Kyoma e Viposa, da ópera Ciro, Rei da Pérsia, de Joseph Martin Krauss. Mezzo-soprano Mônica Grupp, orquestra barroca de Helsinki, a regência de Apo Hakkinen. 8:20, muito bom dia. Na sequência de manhã, MEC FM, Allegro, do concerto para flauta em Ré Maior, de Nicolò Iommelli. Conjunto Hauser Musett, solista e direção Carlo Ipata.

0: Muito bem, na Rádio MEC, Allegro do Concerto para Flauta em Ré Maior, de Nicolai O'Malley, conjunto Hauser Musitt, solista e direção Carlo Ipata. Paes desiste de candidatura no Rio após Anin negar recurso ao STF. TSE exclui votos de garotinho. Medida favorece eleição de ruas. 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

Allegro, da trio sonata número 7 em Fá Maior, de Christoph Willibald Gluck, conjunto Aura Musicale, direção Balázs Máté.

0: Na Rádio MEC, Allegro, da trio sonata número 7 em Fá Maior, de Christoph Willibald. Conjunto Áurea Musicale, direção Ballads Mate. 8 horas e 32 minutos.
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0: Sexta-feira, 9 de outubro de 2026, 8 horas e 34 minutos. Um ótimo dia. Seguimos então com Vivace, Bourrée e Giga da Sinfonia em Fá Maior, de Christoph Graupner. Conjunto Il Gardellino, direção Florian Henrique.

0: Na Rádio MEC, Vivace, Bourrée Giga, da Sinfonia em Fá Maior, de Christoph Graupner, conjunto Yul Gardelino, direção Florian e Henrique. Distrito Federal terá mutirão para mudança de nome de pessoas trans. Inscrições devem ser feitas por formulário eletrônico. Detalhes em agenciabrasil.ebc.com.br.
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0: Espirituoso do concerto número 1 em Sol, de Baldassare Galuppi, conjunto Baroque Anerne, direção Ingeborg Christoffersen.

0: Na Rádio MEC, espirituoso do concerto número 1 em Sol, de Baldassare Galuppi, conjunto Baroque Anerne, direção Ingeborg Christofferson. Mega Sena acumula para 112 milhões de reais. Confira os números sorteados. Dezenas sorteadas foram 07, 10, 39, 40, 43 e 57.
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0: Allegro, da sonata para piano número 3 em Ré maior, de Múzio Clemente, solista Nikolai Demidenko.

0: Muito bem, na Rádio MEC, Allegro, da sonata para piano número 3 em Ré maior, de Múzio Clemente. Solista Nikolai Demidenko. 8 horas e 57 minutos.
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0: dos netos do Visconde, eu sou tão grande conde que embaixo de uma pedra o meu brasão se esconde. Descubra, dona Sancha, onde o brasão se esconde. Onde está, dona Sancha, esta fruta de conde? Coberta de ouro e prata é o meu lençol de conde. Descoberta maior é a do solar do conde. Descobrindo o segredo entre as frutas de conde, verás que é de ouro e prata a nobreza do conde. Se eu sou filho do rei, pergunte, indague e sonde. Pergunte a São Miguel, a pedra é que responde. O bom descobridor é o da vila do conde. Queres chegar à pedra e não sabes por onde? Descubra, dona Sancha, entre as frutas de conde, em que pedra preciosa o sangue azul se esconde.
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13: 9:03, na sequência de Manhã MEC FM, três motetos. Laudate Pueri, Laude Jerusalém, Nisi Dominus, de Cláudio Monteverdi. Coro de Câmara Monteverdi e Grupo Concerto Harmonie, direção de Eva Collar.

0: Na Rádio MEC, três motetos, Laudate Pueri, Laude Jerusalém, Inise Dominus, de Cláudio Monteverde. Coro de Câmara Monteverde, Grupo Concerto Harmonie, direção de Eva Collar.
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0: Na sequência, Perpetuela, de Niccolò Paganini. Violino Salvatore Accardo, Orquestra Filarmônica de Londres e a regência de Charles Dutoit.

0: Na Rádio MEC, Perpetuela de Niccolò Paganini, violino Salvatore Accardo, Orquestra Filarmônica de Londres e a regência de Charles Dutoit, 9h27.
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4: No jardim do castelo desse bruxo, d'asas d'ouro e olhos verdes de dragão, tu és, à beira de um lilás repuxo, um grande lírio de ouro e de açafrão. Transformado em pavão por esse bruxo, vivo te amando em tardes de verão, dentre as rosas e os pássaros de luxo, do jardim desse bruxo castelão. Tenho medo que um dia o jardineiro, mas nunca estou bem certo do canteiro, há de colher-te, ó minha flor tafu, porque eles sabem que em manhã serena, não suportando a ausência da açucena, há de morrer esse pavão azul.
1: Sossígenes Costa, Pavão Azul, por Neide Arcanjo. 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
1: Na Rádio Mac, Quinteto para Piano e Cordas, Opus 18, de Henrique Oswald. Piano, Eduardo Monteiro. Violino, Bettina Stegman. Violino, Nelson Rios. Viola, Marcelo Jaffé.

0: Na Rádio MEC, Perpetuela, de Niccolò Paganini. Violino Salvatore Accardo, Orquestra Filarmônica de Londres e a regência de Charles Guitouard. 10 horas em ponto.
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3: 10:04, na sequência trio Elegíaco número 2 em Ré menor, opus 9 de Sergei Rachmaninoff. Piano, Nikolai Lugansky. Violoncelo, Misha Maisky. Violino, Julian Hashling.

0: Na Rádio MEC, Trilogia com número 2, em Ré menor, opus 9, de Sergei Rachmaninoff. Piano Nikolai Lugansky, violoncelo Misha Maisky, violino Julian Haschlin. 10 horas e 50 minutos, um excelente dia para você.
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0: Na sequência, a ária para clarineta e piano de Carlos Gomes, clarineta José Botelho, piano Fernanda Chaves Canô.

0: Na Rádio MEC, área para clarineta e piano de Carlos Gomes, clarineta José Botelho, piano Fernanda Chaves Cano. 11 horas em ponto, um ótimo dia. Eu, Raquel Ricardo, volto domingo com mais uma apresentação da Filarmônica de Minas Gerais, às 11 da manhã. Não perca! A seguir você fica com Tony Villani. Aproveite seu dia e até domingo!
1: Muito bom dia a todos, sou o Tony Villani, nós seguimos o Manhã MEC FM agora com Distribuição das Flores, de Heitor Villa-Lobos, flauta Antônio Carrasqueira, violão Turíbio Santos.

0: Distribuição das Flores, de Heitor Villa-Lobos. Flauta, Antônio Carrasqueira. Violão, Turíbio Santos.
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0: Guyana, Suíte de Balé, de Aaron Khachaturian. Orquestra Sinfônica de Londres e Regência de Antal Durati.

0: Guyana, Suite de Ballet di Aaron Khachaturian, Orchestra Sinfonica di Londres e regência di Antal Durati.
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0: Quatro improvisos de Chopin e ao piano, Cláudio Raul.

0: Quatro improvisos de Chopin e ao piano, Cláudio Raul.
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0: Gloriana, suíte de danças da corte de Benjamin Britten, Orquestra Filarmônica Real. A regência de André Previn.

0: Gloriana, Suíte de Danças da Corte de Benjamin Britten, Orquestra Filarmônica Real e regência de André Previn, encerrando o Manhã Mac FM de hoje. Muito obrigado pela sua companhia. Sou Tony Vilani, volto em instantes com mais um Concerto Mac. Até já.
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0: Concerto para piano número 2 em si bemol maior, opus 19 de Beethoven. Destaque no concerto MEC de hoje, ao piano Marta Gerich, orquestra do Concertgebouw de Amsterdã, a regência de Nami Hervé.
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0: Sonata número 27, em mi bemol menor, opus 90 de Beethoven, piano Jean-Bernard Pommier.

0: Sonata número 27, em Mi bemol menor, opus 90, de Beethoven, piano Jean-Bernard Pommier. Encerrando o concerto MEC de hoje, muito obrigado pela sua companhia. Sou Tony Villani, eu volto em instantes com mais um Clássicos do Ouvinte.
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3: Intérpretes brasileiros. Cristina Ortiz.
4: A pianista baiana Cristina Ortiz começou a tocar piano aos 2 anos de idade e aos 8 iniciou seus estudos no Conservatório Brasileiro de Música. Já aos 11, ela interpretava um repertório de peso no Teatro Municipal do Rio, sob a regência de Eleazar de Carvalho.

pianista continuou seus estudos na capital francesa com Magda Tagliaferro. Após terminar os estudos, ganhou o primeiro prêmio do terceiro concurso internacional de piano Van Cleburne, em 1969, e continuou se aprimorando com Rudolf Serkin na Filadélfia, no Curtis Institute of Music.

Cristina Ortiz atuou como solista nas mais importantes orquestras do mundo. A pianista realizou gravações de concertos de alguns dos maiores mestres da música clássica, como Dmitri Shostakovich, Mozart e Heitor Villa-Lobos.

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2: Uma hora e seis minutos.
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2: Muito boa tarde a todos e bem-vindos ao Clássicos do Ouvinte, sexta-feira, 9 de outubro, 2026. Sou o Tony Villani. Começamos o programa agora com o pedido de Luiz Armando Trotta, de Caraí, Niterói. Luiz Armando, você começa o programa com o seu pedido, abertura da ópera O Guarani, de Carlos Gomes, orquestra Beethoven-Halder, de Bonn, a regência de John Nascimento.

0: agora Nidia, Carlos Gomes, Orquestra Beethoven, Harley de Bond, a regência de John Lashley, um pedido de Luiz Armando Trotta, de Caraí, em Niterói.
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0: Boa tarde a todos, 1h16 e o próximo pedido, Ângela Brambila, de Porto Alegre, Rio Grande do Sul. Vai ser o pedido Ângela Baquianas, número 4, ou Prelúdio, de Heitor Villa-Lobos, Orquestra de Câmara, Rio Strings.

0: Esse foi o prelúdio das Baquianas Brasileiras número 4 de Heitor Villa-Lobos, Orquestra de Câmara Rio Strings, pedido de Ângela Brambila de Porto Alegre, Rio Grande do Sul.
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0: Boa tarde a todos, 1h23. Vamos ao próximo pedido. Carmen Justino de Copacabana. Carmen faz o seu pedido. Salve Regina de Antônio Vivaldi. Contratenor André Scholl.

0: Salve, Regina de Antônio Vivaldi, com o contratenor André Show, pedido de Carmen Justino, de Copacabana, no Rio de Janeiro.
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0: Boa tarde a todos. 1h40. Vamos ao próximo pedido. Chuva de Diamantes, de Walter Teufel, com a Orquestra da Ópera Popular de Viena, regência de Franz Bauer Teufel, pedido de Bárbara Braga e Fernando Spreffico.

0: Esse foi o tema do episódio 9 de Star Wars, de John Williams, Orquestra dos Estúdios Disney, pedido de Daniel Constral, de Araruama, no Rio de Janeiro. Esse foi o Clássicos do Ouvinte de hoje. Agradeço quem acompanhou mais ainda, quem participou. Sou o Tony Villani. Eu volto daqui a instantes com mais um Grandes Clássicos. Até já.
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0: Duas horas e quatro minutos.
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0: Boa tarde a todos. Sexta-feira, 9 de outubro de 2026. Sou Tony Villani e esse é o Grandes Clássicos, começando agora com Tempo de Katia, da Sinfonia número 3 em Ré Maior, de François-Joseph Gossec, Orquestra Concerto Köln, regência de Werner Erhardt.

En grandes clássicos pela Rádio MEC, tivemos Tempo de Katia, da Sinfonia número 3 em Ré Maior, de François-Joseph Gossec, com a orquestra Concerto Köln, a Regência de Werner Erhard. 12:08, você ouve agora trechos do primeiro ato da ópera La Traviata, de Verdi, solistas, coro e orquestra do Royal Opera House, Covent Garden, a Regência de Georg Scholti.

0: E certo, il primo atto d'opera, La Traviata di Giuseppe Verdi, solista scuri l'orchestra del Royal Opera House Covent Garden, a regência de Georg Scholti.
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3: Boa tarde a todos. São 2h26, de volta agora com o Quarteto de Cordas em Mi bemol maior, opus póstumo, 125, N1, D87, de Franz Schubert, Quarteto Melos.

0: Quarteto de Cordas em Mi Bemol Maior, Opus Póstumo, 125, número 1, D87, de Franz Schubert, Quarteto Melos. 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
0: Boa tarde a todos, estamos de volta com a abertura e bacanal, música de Venusberg, da ópera Tannhäuser, de Wagner, coro do Colégio Ocidental e Orquestra Sinfônica, com regência de Bruno Walter.

0: Abertura e Bacanão, música de Venusberg, da ópera Tannhäuser, de Wagner, coro do Colégio Ocidental e Orquestra Sinfônica, agência de Bruno Walter.
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6: Boa tarde a todos, são 3h23, de volta agora com a abertura da ópera Dom Pasquale, de Donizetti, Orquestra Filarmonia e Regência de Túlio Serafim.

Abertura da ópera Dom Pasquale de Donizetti com a Orquestra Filarmonia, a regência de Túlio Serafim. 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Cenas infantis, opus 15, de Robert Schumann, piano, Cláudio Arrau.

0: Senhoras e infantis, Opus 15 de Robert Schumann, piano, Cláudia Raul. Muito obrigado pela sua audiência, eu sou o Tony Villani. Fico por aqui por um instante e volto às 5 horas da tarde com mais um Sala de Concerto ao Vivo. E hoje nós vamos receber a pianista Stella Cauge, José Wellington, Lilian Juste, Lucia Barrenechain e Luiz Eduardo Domingos, dentro do projeto Stella Cauge Schubertiette. Piano a quatro mãos. Eu espero por você. Até já.
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0: Paisagens, poema para cello em dois movimentos, de Ricardo Spielmann. Intérprete Hugo Pilger. 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
5: Quatro horas, dois minutos, uma boa tarde para você, ouvinte da Rádio MEC Clássica e Atual. Tony Villani saiu já, daqui a pouquinho ele já está com os convidados e será o apresentador do Sala de Concerto, daqui a pouquinho, às 17h. Bem, eu sou Rui Vasconcelos e vamos juntos até às 21h. Vamos iniciar esta penúltima hora de Grandes Clássicos ouvindo de Max Bruch, Sinfonia número 1, em Mi bemol maior, opus 26, com a orquestra do Gewandhaus de Leipzig e a regência de Kurt Mazur.

0: Sinfonia número 1 em Mi bemol maior, opus 28 de Max Bruch, orquestra do Gewandhaus de Leipzig, regência de Kurt Mazur.
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2: Lembrando que daqui a pouquinho, às 5 horas, mais uma edição do Sala de Concerto. Enquanto isso, vamos continuar com os grandes clássicos, com a seleção vespertina dos maiores concertos. Vamos ouvir agora de Benjamin Godard, Cenas Poéticas número 2, para Orquestra Ops 46, nos Campos. Orquestra Filarmônica Estatal Eslovaca de Košice, regência de Kirk Trevor.

0: Cenas Poéticas número 2 para Orquestra Opus 46, nos Campos, de Benjamin Godard. Orquestra Filarmônica Estatal Eslovaca de Košice e regência de Kirk Trevor.
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0: Variações cromáticas de Georges Bizet. Piano Marie-Françoise Bouquet.

0: Variações cromáticas de Georges Bizet com a pianista Marie-Françoise Bouquet.
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0: Finalizando Grandes Clássicos de hoje, vamos ouvir Valsa Triste de Sibelius, com a Orquestra Filarmônica de Monte Carlo e a regência de Lawrence Foster.

0: Valsa Triste, de Sibelius, com Orquestra Filarmônica de Monte Carlo, regência de Lawrence Foster. E assim finalizamos a edição de hoje de Grandes Clássicos. Mas continue nossa programação, pois vem aí mais uma edição do Sala de Concerto, na apresentação de Tony Villani.
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1: Boa tarde a todos, são 5 horas e 3 minutos agora no Rio. Eu sou o Tony Villani, nós estamos iniciando agora o programa Sala de Concerto. Estamos ao vivo pela Rádio MEC, no Rio de Janeiro, Belo Horizonte, Brasília, pela Rádio Educadora em Fortaleza, pela internet e em nosso aplicativo e também o website. Participe conosco, 997100537, 997100537, código de área 21 do Rio de Janeiro. O programa de hoje tem alegria, mas muita alegria mesmo, de trazer para os nossos ouvintes parte de um projeto de fôlego, capitaneado pela pianista e professora Stella Caldi, Schubertier Piana Quatro Mãos. Stella, seja muito bem-vinda, aliás, sejam todos muito bem-vindos ao Sala de Concerto de hoje.
2: Muito obrigada, estamos muito felizes de estar aqui e esperamos que vocês gostem do nosso projeto.
1: Com certeza nós vamos gostar.
2: Boa tarde.
1: Ainda boa tarde.
2: Boa tarde. Muito prazer, Villani, eu ouço o seu nome sempre, ouvindo a Rádio MEC, é um prazer enorme. Está aqui, meu nome é Lília Juste e estou aqui em duo com Luiz Eduardo Domingues, meu colega na Unirio. É um prazer estar aqui.
1: E Lília, programa. Depois de tanto tempo, a primeira vez você na Rádio MEC.
2: Primeira vez, olha que maravilha.
1: Seja muito bem-vinda.
2: Muito obrigada.
3: Boa tarde, Villani, boa tarde aos ouvintes. Eu sou o Luiz Eduardo Domingues, hoje participo aqui do projeto com a minha colega de Unirio, Lília Juste. E espero que vocês gostem das peças que vão ser executadas aqui hoje.
1: Eu tenho absoluta certeza que será um sucesso.
4: Boa tarde a todos os ouvintes. Boa tarde, Villani. Estou muito feliz de estar de volta aqui com você, com todos os ouvintes e com esses colegas maravilhosos que estão aqui comigo. Sou a Lúcia Barrenechea. E vamos fazer um pouquinho de Schubert aqui para todos ouvirem.
5: Olá a todos, aqui é José Wellington Santos. Fico muito feliz de estar aqui, depois de muito tempo voltar à Rádio MEC. Eu acho que eu vim aqui ainda, quando nem funcionava aqui ainda, participando dos concertos para a juventude. E é um prazer grande estar aqui compartilhando e fazendo música com todos os colegas.
1: Prontos, apresentados são os nossos convidados do Sala de Concerto de hoje. E eles irão, são 5 pianistas, interpretar ao longo do programa 3 obras de Franz Schubert para piano a 4 mãos. Mas antes de ouvir o repertório que eles vão nos fazer hoje, eu quero primeiro conversar com essa decana, encantadora, pianista do Brasil, Stella Caldi. Mais uma vez, Stella, muito obrigado. Stella, o nome Schubertier remete às reuniões

0: de Franz Schubert e amigos faziam para apresentar e ouvir composições. Sua Schubertiade é também uma ação entre amigos, sem dúvida. Amigos da música, claro. E conte para nós, então, como é que nasceu a ideia do projeto Schubert?
1: Essa ideia nasceu há muito tempo. Eu tentei fazer em 2020, mas por conta da pandemia não aconteceu. E resolvi retomá-la em 2026. E a ideia é exatamente essa, fazer música entre amigos e apresentar nesse projeto todas as obras para piano a quatro mãos de Schubert, que são maravilhosas.
0: E é mais ou menos um revival, né? Desculpa o termo em inglês, mas é reviver o que Schubert fazia lá pelo século XVIII, reunindo amigos para cantar, para tocar e encantar, logicamente.
1: Exatamente.
0: Isso, não é exato?
1: Exatamente.
0: E Stella, desse projeto são 47 pianistas envolvidos em apresentações da integral das obras de Schubert para piano a quatro mãos. Uhum. Aliás, Schubert, se não foi o maior, talvez, compositor para esse gênero, piano a quatro mãos.
1: Exatamente.
0: Verdade?
1: Uhum, verdade.
0: Dos pianistas que estão aqui conosco, hoje são 5 pianistas, 4 estão ligados à universidade ainda. Você, de uma certa forma, continua ligado à universidade.
1: Continuo me sentindo professora da Unirio.
0: Unirio nesse projeto é bastante importante.
1: Muito, acho eu. Não é, Lúcia? Você me acompanha aí.
0: Acho que Lúcia Barrenacheva vai querer falar também, né, Lúcia?
2: Sim, vou falar um pouquinho sobre isso. Quando a Stella me procurou para tentar retomar esse projeto, na verdade isso já estava organizado antes da pandemia, mas eu recorri aos colegas da Unirio para ajudar a organizar, né, isso tudo. Então, a gente distribuiu em 7 concertos e cada um dos concertos tem um curador, um organizador para poder distribuir as peças entre pianistas, né. Então, os curadores são a professora Érica Ribeiro, professora Estela Caldi, professor José Wellington, que está aqui também, eu, a professora Maria Luísa Lundberg, professora Maria Tereza Madeira e professora Marina Spoladori. Então, cada um dos concertos leva a curadoria de um desses professores.
0: E esses concertos acontecem até o final de 2026?
2: Isso.
0: Em espaços?
2: Agora num espaço único, que é a Sala Vila Lobos, lá na Unirio, na Urca.
0: Uhum, perfeito. Vamos lá. Schubert, Franz Schubert escreveu por volta de 54 obras para essa formação, piano a quatro mãos. Quem colaborou com a seleção das obras por recitais e a seleção dos pianistas para 7 apresentações do projeto? Muita gente envolvida.
2: Muita gente envolvida. Eu já recebi essa pergunta algumas vezes. Como é que foi organizar e decidir quantas obras e quais obras iriam em cada concerto, né? Na verdade, eu fiz uma malandragem. Eu entrei numa plataforma de streaming e procurei gravações da integral das obras de Schubert. E achei 2 integrais, né, que eram divididas em 7 álbuns. Então ficou simples para mim, opa, então são 7 álbuns, são 7 concertos. E eu simplesmente peguei a lista das obras ali naquela ordem e montei os 7 concertos e pedi para os professores me ajudarem com organização e convite para os pianistas para cada um dos 7 concertos.
0: A gente conversava antes de entrar no ar, entre aspas, o que eu vou dizer, sem prejuízo da obra do compositor, Schubert. Não foi o único, também não foi o primeiro a compor para piano a quatro mãos, mas ele compôs 54 peças. O que leva você a crer, o que leva um compositor a fazer, eu diria, com tanta versatilidade, uma peça para 2 instrumentistas?
2: No caso, dividindo um mesmo instrumento.
0: Exatamente.
2: Né?
0: É um excesso de verve dele, talvez, ou dos outros, por exemplo, Beethoven ou Chopin, que também compuseram para 4 mãos?
2: Chopin não me lembro, mas
0: não.
2: Mozart com certeza.
0: Mozart.
2: Né?
3: Eu tenho a impressão que é difícil. Opa, José Wellington aqui. Eu tenho a impressão que é difícil você falar da motivação, né? Assim, de fazer uma generalização a respeito de uma obra tão grande como é essa 50 peças, né? E ela é muito diversa e as motivações também podem ser muito variadas, né? Você pensa que muitas dessas peças, as mais simples, foram compostas com uma finalidade didática, né? Então, e elas contemplam gêneros tão diversos, acho que ela passa a ser uma referência muito por causa disso. Você encontra ali variações, polonese, marchas, você encontra allegro, você rompe.

0: dó, é uma coisa, é uma diversidade muito ampla. Então, eu acho que é muito difícil fazer qualquer generalização a
1: Ainda
0: respeito
1: mais
0: desse,
1: séculos
0: né,
1: depois, né?
0: desse conjunto de obras, né?
1: Vamos começar a encantar o nosso público, então. Teremos o segundo movimento do Divertimento sobre temas franceses originais, D823, em Mi menor de Franz Schubert. Os pianistas Lilia Giusti e Luiz Eduardo Domingo, quando quiserem, por favor.

Tivemos então com Lilia Juste e Luiz Eduardo Domingos o segundo movimento de divertimento sobre temas franceses originais de 823 em Mi menor de Franz Schubert. Para quem chegou agora na Rádio MEC, nós estamos recebendo os pianistas que integram o projeto Schubertíade, Piano a Quatro Mãos. Um projeto idealizado por Stella Kaunze, com recitais que apresentam a integral da obra de Franz Schubert para Piano a Quatro Mãos. E você que chegou agora também, 997100537, 997100537, participe conosco. E por falar em participar, já temos algumas mensagens, se permitem. Enquanto andarilho no limiar do caos, ergo-me diante das sombras de uma tarde escaldante no Planalto Central. Aparentemente, nada buscar a não ser o belo artístico e musical que o Sala de Concerto proporciona. Parabéns à Rádio MEC e aos convidados de hoje, é o ouvinte Luiz Cláudio do Guará, em Brasília. Luiz Cláudio, muito obrigado, sempre generoso. Boa tarde, ligado no Sala de Concerto, Alex Tosti, de Paciência, no Rio de Janeiro.

0: Alex, muito obrigado pela sua participação. Hoje, no Sala, Schubert a quatro mãos, a dez mãos e a milhares de mãos. Lindos artistas e suas mãos maravilhosas. O piano é uma maravilha, com tantos talentos, fazendo a beleza da nossa música chegar na nossa alma. Aos artistas, Stella Caldi, Lúcia Baena Cheia, Lilian Juste, José Wellington e Luiz Domingues. Parabéns a todos e obrigado, Gervásio Teixeira de Piratininga. Gervásio, você não falta nunca. Muito obrigado pela sua generosidade. E agora eu converso com Lilian Juste e Luiz Eduardo Domingues. Primeiro, eu queria que vocês contassem para nós, nossos ouvintes, como foi receber o convite para o projeto e o que motivou vocês a fazerem parte dessa jornada.
1: O convite veio em 2020, né? Nós tínhamos acabado de fazer um concerto, o primeiro concerto que a gente fez juntos, né? E foi uma alegria, assim, ter uma proposta, assim, de um repertório tão interessante, né? Mas aí veio a pandemia e tudo, teve que ser adiado e, enfim, levou tanto tempo, 6 anos, né? Aí o Luiz Eduardo me avisou que a Lúcia tinha retomado essa ideia lá na Unirio, e eu fiquei super feliz, porque é muito. A gente tem na universidade muito trabalho para fazer, então tem que ter uma motivação, assim, para a gente estudar uma obra nova, e é muito uma felicidade poder fazer isso, né?
0: Obrigado, Lili. Agora eu converso com o Luiz. Interpretar uma obra junto a outro intérprete, como é o caso que nós estamos apresentando hoje, sempre exige ensaios, ajustes nas formas de compreensão e também, principalmente, na execução. No caso de atuar junto em um mesmo instrumento, a gente está falando do instrumento piano, esse desafio é maior, bem maior, ou ele é palpável?
2: Esse desafio é especial, ele é um desafio que não tem igual, né? Você tocar em duo, em trio, em quarteto, você tem um outro tipo de desafio. Dividir o teclado de um piano com outro músico é um desafio especial, porque o que a gente costuma fazer sozinho, né? A gente tem que dividir tarefas para dois. E essa sintonia fina que é preciso ter entre o balanço de cada parte da peça, né? Entre o baixo, a harmonia, a melodia principal, as melodias secundárias, ele vai se aperfeiçoando na medida em que os ensaios vão correndo. E como você disse, né? Não é só a equalização, digamos assim, da peça. É preciso entrar em sintonia fina em relação a articulações, e todos os detalhes de acabamento fraseológico que a peça exige.
0: Eu definiria de uma frase muito simples, acho que é bastante significativa. Vocês tocando e observando vocês, é uma pena que em casa hoje não está no YouTube, é um balé com a sensibilidade astronômica, onde as mãos se cruzam, os braços se cruzam, mas não se tocam. A alma, eu acho que as almas somente se tocam. Muito obrigado, Luiz. A próxima obra do repertório que nós vamos apresentar no programa de hoje será interpretada pelas pianistas Stella Caldi e Lúcia Baena Cheia. Lúcia vai tomar posses, eu posso fazer a pergunta? Posso, né? Enquanto você toma posses.
1: Pode.
0: Lúcia, você e Stella certamente têm muitos caminhos em comum, com certeza. Um deles, o fato de serem intérpretes de excelência e também professoras. Essa bela e ousada proposta de Stella a apresentar as integrais das obras de Franz Schubert, escrita para piano a quatro mãos, chegou como e quando até você? E de que forma, duas perguntas ao mesmo tempo, ela se integrou ao projeto da Unirio de extensão e difusão cultural?
3: Sim, então, quando a Estela teve essa ideia de fazer essa integral das obras, foi um encontro na casa dela com vários pianistas, que ela gosta de fazer esses encontros, saraus, e eu estava lá, presente, né? E todo mundo se animou, vamos, bora fazer, vai ser ótimo e tal, né? Aí veio a pandemia, aquele balde de água gelada, paramos com tudo. Então ficou ali aquele projeto dormente ali, né? Esperando ressurgir das cinzas, e acabou acontecendo agora. E é claro que fica muito mais fácil a gente realizar tudo com o apoio da universidade, porque somos todos docentes lá, né? Então, de cara, os colegas que são professores que ajudaram, que concordaram em administrar cada um dos 7 concertos, já foi uma coisa bacana em si, e isso acabou tomando também... encampando 4 projetos de extensão que a gente tem lá na Unirio, né? Que é o Recitais Unirio, Unirio Musical, Difusão Musical Colaborativa e Técnica e Interpretação Pianística. São 4 projetos muito bonitos que nós temos lá. Todos eles têm docentes participando de uma maneira ou outra, seja divulgação, seja tocando, né? Seja chamando alunos, egressos e colegas de outras instituições para tocar junto conosco nesse projeto.
0: Então, vamos à próxima pergunta. Se todos quiserem participar, acho que pode ser um belo ping-pong. Como se dão as escolhas para essa interpretação? Tipo assim, quem define quem ficará com a parte da obra aguda ou grave, ou a melodia principal, também outra. A coreografia, como eu disse há pouco, é um balé de uma sensibilidade absolutamente apreciável. O ensaio é muito importante, tudo numa mesma pergunta. O corpo dos pianistas que atuam a 4 mãos precisa, com certeza, estar em sintonia.
3: Sim. Eu queria só falar uma coisa que é muito engraçado quando a gente começa. Ah, vamos tocar tal peça. Ah, qual que você quer fazer parte? Ah, você escolhe. Não, você fala. Não, você que escolhe. Então fica uma coisa assim. Aí, naturalmente, a gente acaba resolvendo assim, meio que aleatoriamente, né?
0: Democraticamente. Porque alguém tem alguma dificuldade de um lado ou do outro? Não.
3: Não, é como um acordo. Dificuldade é.
4: Porque... assim, no nosso caso, por exemplo.
0: Wellington.
4: Eu e a Lúcia, a gente tem um duo. A gente toca regularmente, né? Desde 2000, a gente já tocava, sempre tocou há muito tempo, né? Mais de 20 anos que eventualmente a gente toca junto, mas desde 2024 a gente tem tocado junto. Então, às vezes, a decisão ela é um pouco menos nobre. É tipo assim, você toca 3 aqui no grave, depois eu toco 3 aqui. Às vezes é uma coisa assim, não muito nobre. A decisão é assim, você toca 3 peças no grave, depois você toca 3 peças no agudo, e a gente vai construindo isso de uma maneira... né? Prática, assim, né?
3: Mas tem duos profissionais que preferem sempre, isso. Um pianista sempre vai tocar no agudo e o outro sempre no grave. Então é uma decisão muito, muito pessoal de cada duo.
4: Não existe uma regra, assim, né? Muito...
0: Em algum momento, isso é pessoal meu, esse balé que eu defini como sendo um balé bastante sensível, já aconteceu das mãos, os braços se esbarrarem?
3: Acontece.
4: Com a quantidade de ensaio, eu acho que na hora de tocar é muito pouco provável que isso aconteça, né? Porque, como o Luiz Eduardo falou, tem todo um, né?
0: Um preparo.
4: Tem uma preparação para aquele balé, né? E, enfim, então, eu acho que eu nunca vi, né? Assim, pode acontecer outros tipos de...
3: Ensaio acontece bastante. Tem que fazer umas concessões aqui e ali. Você não toca essa nota, deixa que eu toco.
4: E, às vezes, você tem que alterar a partitura, às vezes, assim. São coisas muito sutis, não é nada dramático, sim. Mas uma coisa que é feita por quem está tocando a parte aguda, às vezes a gente troca, ou às vezes até elimina alguma nota que não vai fazer muita diferença. Então, tudo em prol da fluidez do movimento, né? Do balé.
0: Obrigado, Wellington. Vamos à próxima obra de Franz Schubert, com os talentos de Stella Caldi e Lúcia Barrinechei. Ao piano teremos o Allegro em Lá Menor, D947, Tempestades da Vida, de Franz Schubert. Quando quiserem, por favor.

0: Tivemos então o Allegro em Lá menor, de 947, Tempestades da Vida, de Franz Schubert, Stella Caldi e Lúcia Barrenechea. Você está ouvindo o programa Sala de Concerto, recebendo nos nossos estúdios os pianistas Stella Caldi, José Wellington, Lilia Juste, Lúcia Barrenechea e Luiz Eduardo Domingues. E eles nos trazem hoje parte do repertório que está sendo apresentado ao longo de 7 recitais que compõem o projeto Schubertíade, Piano a Quatro Mãos, com a apresentação da integral das obras de Franz Schubert para essa formação. 997100537, 997100537, código de área 21, Rio de Janeiro. Mande a mensagem para nós, participe. E nós estamos, infelizmente, chegando para a última obra do programa de hoje, e eu gostaria de pedir a todos vocês que nos fale de que forma pode-se chegar até vocês. E um adendo à pergunta: esse projeto, ele está restrito à Unirio. Vocês acham ou achariam que ele poderia alçar voos mais longos e largos para o ano? Depende de quê?
1: São 47 pianistas participando, né? É muito difícil alinhar agendas de tantas pessoas. Teria que ser feito com um grupo menor, né, de pianistas para poder tentar participar de algum edital, né, de fomento. Alguém queria falar aí alguma coisa?
0: Estela, queria falar alguma coisa sobre o assunto?
2: Não, eu disse que...
0: Estela, o microfone, por favor. Obrigado.
2: Temos que reunir um grupo de pianistas, né, um pouco menor, para fazer todas as obras, né?
1: Exato, exato.
0: Mas eu acho, desculpa da minha humilde opinião, é um projeto para ir a público, com certeza.
1: Sim, eu acredito que é a primeira vez que nós estamos recebendo esse projeto, assim, a integral de Schubert no Rio de Janeiro. Eu não posso falar para outros lugares, outras cidades, mas aqui eu acho que é a primeira vez, é inédito. Isso nunca foi feito antes.
0: Bom, claro que nós vamos divulgar os próximos concertos que vocês vão apresentar através do nosso mecanismo de propaganda. Mas vão falar endereços individuais de vocês e do grupo. Quiçá, tem alguém nos ouvindo que queira investir nesse projeto.
1: Ok, então
0: começa por você.
1: eu vou começar só falando, então, pedindo para os seus ouvintes queridos que sigam o Instagram do Instituto Vila Lobos, da Unirio, que é onde nós trabalhamos, né? Que é o arroba música Unirio. A gente gostaria muito que vocês curtissem lá e seguissem, porque nós temos concertos, projetos lindíssimos, conferências, mesas redondas, festivais, encontros. Então, eu peço para o pessoal seguir lá. E eu tenho Instagram também, lúcia.barrenecheia. Vou passar aqui para o José Wellington, para ele passar o dele.
0: Wellington, você.
3: O meu é J. Wellingtons. É assim que vocês vão me achar lá no Instagram.
0: Estela Calde. O microfone à sua disposição.
2: Estela Caldi no Instagram, me achando rapidinho.
0: Só isso. Luiz.
4: Eu sou encontrado no Instagram como Luiz Eduardo Pianista. Todas as palavras separadas com underline.
0: Próximo.
2: E o meu é Lilia Manfrinato Justi.
0: Algum outro recado para que a gente possa seguir para a última peça do programa de hoje? Lúcia?
1: Ao final eu falo os detalhes dos concertos, né?
0: Por favor, nós com certeza vamos divulgar isso quando vocês tiverem as agendas prontas e datas. Mas se você quiser complementar agora.
1: Então, eu vou falar. A gente já são 7 concertos. Um já aconteceu em agosto, certo? Então, agora nós temos 3 concertos em outubro e 3 em novembro. Todos os concertos vão acontecer na Sala Vila Lobos da Unirio, que fica ali na Avenida Pasteur, número 436, na Urca. E todos são gratuitos. Todas as pessoas são bem-vindas para vir assistir. O próximo concerto será na semana que vem, dia 14, quarta-feira, ao meio-dia. Depois nós temos mais outros 2 concertos de outubro, nos dias 20 e 27, que são 2 terças-feiras. Agora, esses das terças-feiras vão acontecer às 11 horas da manhã. Estão todos na Sala Vila Lobos, lá na Urca, Avenida Pasteur, número 436.
0: Vamos fazer isso oficial, mande para nós por e-mail
1: Ok.
0: e com certeza iremos divulgar.
1: Tá.
0: Então teremos a última peça do programa de hoje, Lúcia Barrenechea, José Wellington ao piano, o primeiro movimento, o Allegro Moderato da Sonata em Si Bemol Maior, D617 de Franz Schubert, quando quiserem.

Esse foi o primeiro movimento, Allegro moderato, da sonata em si bemol maior, D617 de Franz Schubert, com os pianistas Lúcia Barrenechea e José Wellington ao piano. Esse foi o Sala de Concerto de hoje. Agradecemos aos nossos convidados,

0: Estela Calde, José Wellington, Lília Giusti, Lúcia Barrancheia e Luiz Eduardo Domingues. E agradecemos também aos nossos ouvintes que acompanham pelo rádio, pela internet e em demais plataformas. Sou o Tony Villani e o Sala de Concerto de hoje teve sonoplastia de Rafael Espíndola. Coordenação técnica de Rafael Napoleão e Felipe Chagas. Sonoplastia de Silas Mendes. Assistência de produção, Carlos Soca. E produção, Adriana Ribeiro. Até o próximo Sala de Concerto.
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6: Seis horas.

Muito boa noite, está entrando no ar mais uma edição do Antena MEC, o seu programa cultural de fim de tarde, numa rede formada pelas rádios MEC FM, AM do Rio de Janeiro, Brasília e Belo Horizonte, FM Cultura de Porto Alegre e Educativo FM de Fortaleza. Eu sou Rui Vasconcelos e encontro aqui o melhor do jazz e do instrumental, além de entrevistas e dicas sobre o que de mais relevante acontece na vida cultural da sua região e de todo o país. Iniciamos o Antena MEC de hoje ao som do medley de A Lenda do Beijo, composição de Domínio Público, e Sansão e Dalila, música de Victor Young, na interpretação da Orquestra de Câmara Rio Strings.

0: Ouvimos Simplicidade, composição de Jacó do Bandolim, na performance de Paulo Moura e Yamandu Costa.
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0: Na capital fluminense, a Orquestra Sinfônica Brasileira Jovem se apresenta no Teatro Carlos Gomes neste sábado, dia 10 de outubro, no programa, com regência de Fernanda Kremer, obras de Brahms, Mark Ford e Anderson Alves. Com entrada franca, o concerto terá início às 11 da manhã e o Teatro Carlos Gomes fica na Praça Tiradentes, sem número, no centro do Rio de Janeiro. Ouça agora no Antena MEC o seu programa cultural de fim de tarde, Meu Caro Amigo, composição de Francis Haime e Chico Buarque, na interpretação de Miguel Proença.

0: Ouvimos Espíritos do Rio, composição e interpretação de Edgardo Vivier.
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0: O tradicional festival Curta Cinema já está novamente recebendo inscrições de curta-metragens ao redor do mundo. Consagrado como um dos mais importantes festivais internacionais de curtas-metragens da América Latina, o Curta Cinema qualifica os vencedores das mostras competitivas nacional e internacional e concorrerem uma vaga ao Oscar 2027 na categoria de melhor curta-metragem. Em sua 36ª edição, o festival acontecerá entre os dias 17 e 24 de março de 2027. As inscrições devem ser feitas pela plataforma Filme Freeway até o dia 8 de janeiro, sendo que filmes nacionais estão isentos de pagar a taxa correspondente caso sejam inscritos até o dia 15 de dezembro deste ano. Ouça agora Macambira, composição e interpretação de Ricardo Leão.

Ouvimos Ali no Samba, composição de Luiz Leite na interpretação dele próprio e de Luiz Ribeiro. A seguir, quem nos ouve em Brasília terá as dicas e informações culturais locais com Pedro Pontes, enquanto eu sigo aqui com as demais regiões após um breve intervalo. Até já! 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
4: Pão de Açúcar e suas belezas. Já visitou? É um dos cartões postais mais famosos e mais visitados do Rio. O passeio de bondinho até o topo da montanha oferece uma vista deslumbrante da Baía de Guanabara e da cidade. Um bom lugar para apreciar a paisagem. 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

0: Uma mineira de apenas 24 anos acaba de se tornar a primeira brasileira a integrar uma das mais prestigiadas orquestras da Europa. A violinista Maria Caputo nasceu em Belo Horizonte e já está atuando na temporada 2026-2027 em Viena. Mas ninguém melhor para contar essa história do que a própria Marina, que conversa conosco agora. Olá, Marina, é um prazer conversar com você aqui no Antena MEC.
1: Oi, Rui, tudo bem? Muito obrigada pelo convite, pela participação.
0: Maravilha. Marina, vamos começar nossa conversa primeiro falando sobre a Orquestra Sinfônica, da qual agora você faz parte. Ela é uma das mais tradicionais da Europa, não é isso?
1: Sim, principalmente estando em Viena, né, que é o berço da música clássica, vamos dizer assim, que é uma cidade muito tradicional. Então, sim, logo que eu comecei a tocar, eu vi realmente o que significava essa tradição vienense.
0: Que maravilha. E como é que você começou a fazer parte dessa orquestra? Teve algum período de experiência? Como é que foi?
1: Então, assim como no Brasil, as orquestras, elas têm uma audição, né? E eu ingressei primeiramente na audição da academia, que seria como se fosse um estágio, né? Na orquestra, a gente... Tem um programa educativo que é justamente para ter essa experiência antes de fazer uma audição profissional, vamos dizer assim.
0: Entendo.
1: E foi em 2024 que eu entrei na academia. Uhum. E durante meu período na academia, eu tive a oportunidade de fazer uma audição para violino tutti. Deu sorte de abrir justamente quando eu estava... já fazendo parte da orquestra, e aí passei na audição, que é bem, né, como se fosse um concurso público, foram 40 violinistas na minha prova, e teve três fases, e, né, cada fase a gente toca alguma coisa que a banca pede, e deu certo.
0: Que maravilha. E você já está se apresentando com a orquestra na temporada que começou em setembro?
1: Sim, a gente já fez 4 concertos de abertura de temporada com o maestro Fabián Gabel.
0: Maravilha.
1: Ele esteve, inclusive, recentemente no Brasil, se eu não me engano, com o Zesp. Uhum. E apresentamos um repertório, ele é francês, né? Então ele está trazendo muitas obras francesas para o repertório nessa orquestra tradicional austríaca, que é forte, com Mahler, com Strauss, mas é bom que ele dá essa revigorada num repertório mais diferente.
0: Que maravilha. Marina, sendo você tão jovem, você acredita que essa sua conquista pode inspirar outros jovens?
1: Olha, eu digo por experiência própria que foi meio por acaso que aconteceu tudo comigo. Obviamente que eu sempre quis tocar em orquestra, mas profissionalmente, né? Mas aqui, como não tem necessariamente muitos exemplos, ou então até pessoas falando como conseguir chegar lá. Porque, obviamente, estudando muito é uma resposta meio genérica demais, né? Obviamente, a gente tem que... saber onde, como se posicionar, como agir profissionalmente aqui, que caminhos devem ser feitos. E, enfim, isso não é muito exposto, né? E não é muito falado, porque não tem muita gente do Brasil fazendo isso por aqui, infelizmente. Mas é justamente porque eu acho que... Por essa falta de informação, as pessoas acham que às vezes nem deveriam ter espaço. É isso que eu senti antes. E por acaso eu fiz, obviamente fui impulsionada aqui por colegas, amigos também. E eu acho que pode ser uma abertura de porta, assim, porque agora eu encorajo todo mundo do meu círculo a vamos tentar, pessoal, vamos mostrar o talento brasileiro, né, aqui na Europa, que com certeza vale a pena.
0: Maravilha. E com o seu instrumento de cabeceira, né, que é o violino, Você planeja se apresentar aqui no Brasil? Você tem algum concerto agendado por aqui?
1: Olha, estamos discutindo sobre a agenda de 2027 no Brasil, mas como eu tenho a agenda da orquestra,

0: é um pouco restrito, né? Tem que sempre com muita antecedência e com calma, mas aqui em Viena, né, onde eu no fim das contas mais atuo, além da orquestra, no dia 19 de novembro, por exemplo, eu teria um concerto na Semana de Música Moderna aqui, que é algo que não é necessariamente minha praia, não estou acostumada. Mas fui convidada, vou tocar no Musikverein de Viena uma peça contemporânea chamada Formira, e vai ser uma novidade no meu repertório.
1: Que
0: E
1: bacana.
0: obviamente gostaria de convidar todos,
1: Ótimo.
0: mas é um pouquinho longe.
1: Maravilha. E conta pra gente, Marina, para a gente acompanhar ainda mais o seu trabalho, quais são suas redes sociais?
0: Minhas redes são, o meu nome, Marina Caputo, no Instagram é MAA, aí Marina Caputo normal,
1: Tá.
0: YouTube também.
1: Maravilha. Marina, querida, muito obrigado pela sua participação aqui conosco na Antena MEC, tá bom? Que nós aqui todos da produção desejamos que você tenha aí em Viena um excelente sucesso em todas as suas apresentações e que você, quando puder, né, ajeitando e tendo um acordo aí das agendas, né, Viena, Brasil, você possa mostrar toda a sua performance aqui também, tá bom?
0: Com certeza. Muito obrigada, Rui, pelo carinho e fico muito feliz de poder falar um pouquinho aqui com vocês.
1: Ok. Sucesso para você, Marina.
0: Obrigada, uma boa noite.
1: É verdade.
0: Tchau,
1: Bem, nós acabamos de
0: tchau. Então tá.
1: conversar com a violinista Marina Caputo, que aos 24 anos se tornou a primeira brasileira integrante da orquestra Tonkünstler na Áustria. E não deixem de acompanhar o trabalho de Marina Caputo nas redes sociais.
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1: E na capital gaúcha, pela primeira vez em mais de 50 anos de carreira, a pianista Olinda Alessandrini se apresenta na próxima terça-feira, dia 13 de outubro, ao lado de uma formação tradicional de grupo de choro, acompanhada pelo violão de Matias Sete Cordas, o cavaquinho de Alexandre Suzin e o pandeiro de Guilherme Sanches. Olinda interpretará no repertório obras de Chiquinho Gonzaga, Ernesto Nazaré e Marcelo Tupinambá. O evento tem início às 8 da noite e acontecerá no Teatro Simões Lopes Neto, que fica na rua Riachuelo, 1089, no Centro Histórico de Porto Alegre. Os ingressos já podem ser adquiridos através da plataforma Eleven Tickets.
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Ouvimos Lisa, composição e interpretação de André Siqueira. Este bloco de dicas e informações culturais termina aqui. Em instantes, voltaremos a ficar em rede no Antena MEC, o seu programa cultural de fim de tarde.

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1: Muito bem, eu sou Rui Vasconcelos e voltamos em rede com Antena MEC. Continuando com o melhor do jazz e do instrumental, ouço agora Caminho de Casa, composição e performance de Nelson Aires.

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1: Na capital mineira, o pianista português Martim Almeida apresenta neste domingo, dia 11 de outubro, um recital dedicado a diferentes universos da música para piano, reunindo obras de compositores que exploraram, cada um à sua maneira, a tradição erudita e as identidades musicais de seus países. O programa percorre as músicas brasileira, francesa, húngara e argentina, em uma seleção marcada pelo virtuosismo, expressividade e riqueza de contrastes. A apresentação terá início às 7 da noite e será realizada na Sala Juvenal Dias, localizada dentro do Palácio das Artes, que fica na Avenida Afonso Pena, 1537, bem no centro de Belo Horizonte. Os ingressos estão disponíveis através da plataforma Simpla.
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Ouvimos Forró Brasil, composição de Hermeto Pascoal, na performance do Duo Barros. E o Antena Mac vai ficando por aqui, mas você já está convidado, hein, para o nosso próximo encontro na segunda-feira, às 18h. Eu sou Rui Vasconcelos e o Antena Mac é uma realização da Rádio Mac. Terminamos este programa ao som de Deus Não É Racista. Composição e interpretação de Barrozinho. Muito obrigado pela sua companhia, hein? Continue em nossa sintonia. Uma boa noite, um ótimo final de semana e um excelente feriado, hein?

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2: Em Brasília, 19 horas. Está no ar a Voz do Brasil. As notícias do governo federal que movimentaram o país no dia de hoje.
3: Olá, boa noite.
2: Boa noite para você que nos acompanha em todo o país.
3: Sexta-feira, 9 de outubro de 2026.
2: Vamos aos destaques do dia.
3: Preço dos combustíveis.
2: Impostos federais sobre a gasolina são zerados por 30 dias e desoneração do etanol é prorrogada.
3: Medidas incluem subvenção ao óleo diesel e fiscalização contínua. Thaís de Araújo.
4: Com a decisão, fica zerada por 30 dias a cobrança dos impostos. Impostos PIS, COFINS e CID sobre a importação e a comercialização de gasolina.
2: Santuário de Aparecida espera mais de 500 mil fiéis nas celebrações da Padroeira do Brasil.
3: Movimentação de peregrinos e visitantes deve injetar mais de 3 bilhões e meio de reais na economia.
2: E a Polícia Rodoviária Federal intensifica a fiscalização nas rodovias. Luciana Colares de Holanda.
5: Os corredores rodoviários de São Paulo e do Pará ganham atenção especial em direção ao Santuário Nacional de Aparecida e ao Círio de Nazaré.
3: Segunda-feira é Dia das Crianças. E quem vai comprar presente de última hora deve ficar atento.
2: Inmetro alerta para cuidados na escolha dos brinquedos. Márcia Fernandes.
6: Segundo o Inmetro, um dos cuidados importantes é observar o selo que indica se o presente corresponde à idade da criança. É preciso observar também se há peças pequenas ou produtos tóxicos na composição.
3: Hoje na apresentação da Voz do Brasil, Luciano Seixas e Mariana Jungmann.
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3: Na próxima segunda-feira é dia de Nossa Senhora Aparecida, padroeira do Brasil.
2: E a Polícia Rodoviária Federal já está nas rodovias com operações de fiscalização e orientação aos condutores.
3: Com atenção especial para as estradas do interior de São Paulo, onde acontecem romarias em homenagem à Nossa Senhora Aparecida.
2: E também no estado do Pará, com as celebrações do Círio de Nazaré.
3: Com a movimentação, haverá reforço de policiamento para prevenir acidentes graves e aumento da criminalidade.
5: Todas as rodovias federais do país terão reforço na fiscalização entre 9 e 12 de outubro. E os corredores rodoviários de São Paulo e do Pará ganham atenção especial por causa da grande mobilização em direção ao Santuário Nacional de Aparecida e ao Círio de Nazaré. A Polícia Rodoviária Federal vai ampliar o policiamento nos dois estados com emprego de policiais de diferentes regiões, que vão atuar.

0: atuar na fiscalização de trânsito, com foco no controle de velocidade e nas condutas que possam aumentar os riscos de acidentes. E a PRF faz recomendações aos romeiros e motoristas, como detalha Natália Guimarães, da Comunicação Social da Polícia Rodoviária Federal.
1: Aos romeiros, a orientação é de usar roupas claras, materiais refletivos, deslocar no sentido contrário da via e mantendo distância dos veículos. Os ciclistas devem utilizar o capacete, se deslocar no fluxo dos veículos e manter distância deles. Aos motoristas, a atenção é redobrada, principalmente em trechos com presença de romeiros e ciclistas, evitando o excesso de velocidade, o uso do celular no volante e, claro, se beber, não dirige.
0: Em São Paulo, uma das novidades da operação será o emprego de drones no apoio ao trabalho. Os equipamentos vão ampliar a capacidade de observação das rodovias e pontos de maior concentração de pedestres e veículos. A operação também vai contar com o apoio de um helicóptero. E em caso de emergência, ligue 191. Reportagem Luciana Colares de Holanda.
2: E o Santuário Nacional de Aparecida, no interior de São Paulo, se prepara para receber uma multidão de devotos na próxima segunda-feira, dia dedicado à padroeira do Brasil.
3: De acordo com o Ministério do Turismo, mais de 500 mil fiéis são esperados para as celebrações. E o feriado prolongado deve movimentar cerca de 3 bilhões e 590 milhões de reais na economia da região.
2: Neste ano, a rota de peregrinação Caminho da Fé, que termina no Santuário de Aparecida, passa a ser reconhecida por lei como Rota Turística Nacional, com o objetivo de estimular o turismo religioso, cultural e rural.
3: Para quem vai à região, a recomendação é redobrar a atenção nas estradas, que recebem grande número de romeiros a pé e de bicicleta.
2: Centenas de estudantes e pesquisadores tiveram seus trabalhos interrompidos pelo incêndio que atingiu laboratórios da Universidade Federal de Pernambuco na noite da última quarta-feira.
3: A Polícia Federal instaurou inquérito e iniciou a perícia para apurar o caso.
2: Por conta do episódio, a CAPES, Coordenação de Aperfeiçoamento de Pessoal de Nível Superior, anunciou a prorrogação de bolsas e apoio para a retomada das pesquisas em outras instituições.
3: No local será erguida uma nova estrutura com 7 mil metros quadrados e recomposição total dos laboratórios.
4: A nova estrutura que será erguida na Universidade Federal de Pernambuco terá cerca de 7 mil metros quadrados, mais que o dobro da área do prédio atingido pelo incêndio. A previsão é que a obra comece após a conclusão da perícia e das investigações sobre o ocorrido. Também será feita a recomposição dos equipamentos dos laboratórios atingidos. O ministro da Educação, Leonardo Barchini, esteve na universidade para acompanhar de perto a situação.
5: A minha vinda aqui, primeiro, para prestar solidariedade aqui à comunidade acadêmica da universidade, em especial aos professores, aos cientistas, aos estudantes que faziam suas pesquisas aqui no prédio, e tudo aquilo que for necessário nós faremos para que os prejuízos sejam os mínimos possíveis, principalmente prejuízo na pesquisa e principalmente no bem-estar dos estudantes.
4: No local atingido, funcionavam laboratórios de diferentes áreas, como fármacos, genética e inovação terapêutica. Nesses espaços, estavam em andamento pelo menos 200 trabalhos acadêmicos. A CAPES anunciou que, com o incêndio, as bolsas de pesquisadores serão prorrogadas pelo tempo necessário à continuidade dos trabalhos. Estudantes de doutorado e mestrado poderão dar andamento às pesquisas em instituições estrangeiras e nacionais, em parceria com a UFPE. A Polícia Federal está investigando as causas do incêndio. Foi instaurado inquérito e iniciados os trabalhos de investigação e perícia. Por enquanto, o trabalho é feito com a ajuda de robôs e drones, já que as condições do prédio ainda não permitem a entrada dos peritos. A ideia é identificar a origem do fogo e reconstruir a dinâmica do incêndio. Reportagem Graziela Mendonça.
2: abastecer o carro deve ficar mais barato a partir desse mês.
3: O governo federal zerou os impostos sobre a gasolina por 30 dias e ampliou os subsídios ao etanol e ao diesel importado.
2: As medidas buscam conter a alta dos combustíveis gerada pela crise internacional do petróleo, em razão dos conflitos no Oriente Médio.
3: Além dos subsídios, postos e distribuidoras passam por fiscalização reforçada para garantir que a redução chegue ao consumidor sem abusos.
6: Com a decisão, fica zerada por 30 dias a cobrança dos impostos PIS, COFINS e CID sobre a importação e a comercialização de gasolina. Esse período pode ser prorrogado. No caso da gasolina, o desconto será de 89 centavos por litro. Também foi prorrogada a desoneração do etanol hidratado, de 19 centavos por litro. Além disso, foi anunciada uma subvenção extra aos importadores de óleo diesel. Agora, eles passam a receber R$ 1,40 por litro a mais, além dos R$ 2,12 que já estavam em vigor. O montante, que deixará de ser arrecadado, será compensado com receitas extraordinárias do petróleo da União. O ministro do Planejamento e Orçamento, Bruno Moretti, explica os impactos das medidas.
7: Isso vai trazer ainda mais tranquilidade para a garantia de abastecimento interno para a nossa oferta e de estabilidade de preço. O custo, repito, dessa subvenção vai no valor de R$ 1,6 bilhão por esse período de 30 dias.
6: Também foi apresentado um balanço da Operação Carga Pesada, que fiscalizou os preços praticados nos postos de combustíveis. Na primeira fase da operação, foram fiscalizados 11.140 postos e 463 distribuidoras. Já na segunda fase, foram realizadas 676 ações. O secretário nacional de Consumidor do Ministério da Justiça e Segurança Pública, Ricardo Morishita, afirmou que o trabalho de combate às práticas abusivas continuará.
8: Foram realizadas 271 medidas nessas duas semanas e meia pela Senacom, sendo compreendidas 142 notificações, que é o acompanhamento e monitoramento de preço documentado, mas também 129 processos administrativos sancionatórios, onde há uma acusação formal sobre a elevação dessa margem de preço. Essas medidas vão continuar, elas são de natureza permanente e a gente espera cada vez mais encontrar uma normalidade ou pelo menos uma adequação.
6: As ações buscam conter a alta dos preços dos combustíveis provocada pelo conflito no Oriente Médio. O preço do petróleo passou de 100 dólares por barril, mais de 40% acima do valor registrado antes da guerra. Com locução de Thaís de Araújo, reportagem Márcia Fernandes.
2: Pois é, e abastecer o veículo com etanol ou diesel no Brasil vai além da escolha na bomba. Movimenta uma ampla cadeia produtiva, gera empregos e tem impacto na renda no país.
3: Com mudanças recentes no percentual de biocombustíveis misturados à gasolina, os motoristas também exercem papel fundamental na fiscalização, podendo denunciar irregularidades.
2: Confira na reportagem de Luana Karen.
9: Os carros ainda eram raros nas ruas quando o etanol começou a ser pesquisado no Brasil. Era a década de 1920 e a ideia era reduzir a dependência do petróleo que vinha do estrangeiro. Mas foi na década de 1970, com o encarecimento dos combustíveis fósseis após sucessivas crises, que surgiu no Brasil o Programa Nacional do Álcool, o Proálcool. Como explica o professor de Química da Universidade de Brasília, Paulo Anselmo Soares.
10: Na década de 70, quando tem aquelas crises do petróleo, e aí a gente tem várias iniciativas. Uma delas é o etanol, mas a gente teve outros também, como o carvão vegetal. Também teve a iniciativa do óleo e o biodiesel para substituir o diesel de petróleo.
9: Atualmente, o Brasil produz etanol anidro, que é misturado à gasolina, e etanol hidratado, disponível diretamente nos postos de combustível. Desde 1º de agosto, a mistura de etanol anidro à gasolina passou de 30% para 32%. Já o biodiesel está disponível apenas na mistura com o diesel. Em cada litro de diesel, está autorizada a adição de 15% de biodiesel. O professor Paulo Soares, da UNB, explica que a maior parte da matéria-prima para a produção do biodiesel vem da soja.
10: 70%, 75% que vem da soja, Aí temos mais um pouquinho aí que vem de outras commodities agrícolas, como, por exemplo, o caroço de algodão. Mas a gente também tem o processamento aí de um monte de resíduos do frigorífico.
9: A diretora do Departamento de Biocombustíveis do Ministério de Minas e Energia, Lorena Mendes de Souza, destaca que o uso de biocombustíveis reduz impactos ambientais e movimenta toda uma indústria nacional criada em torno das produções de etanol e biodiesel.
11: Porque eles são uma das principais ferramentas que a gente tem para reduzir emissões de gases de efeito estufa. Mas, na verdade, eles acabam fazendo muito mais do que isso. Fortalecem a segurança energética, a segurança do abastecimento. Acaba gerando emprego, renda, desenvolvimento em todas as regiões do país.
9: No Brasil, a Agência Nacional do Petróleo, Gás Natural e Biocombustíveis, ANP, é o órgão responsável por definir as especificações dos combustíveis e também por fiscalizar a qualidade de toda a cadeia de abastecimento. O consumidor também pode contribuir para a identificação de possíveis irregularidades, fazendo denúncias no telefone da ANP, o 0800-970-0267. Reportagem Luana Karen.
3: Atenção, pescadores artesanais de todo o país. Foi ampliado o prazo para solicitar o seguro defeso.
2: Agora, os trabalhadores podem fazer o pedido entre 30 dias, pedido 30 dias antes e até 90 dias depois do início do período de restrição da pesca. A mudança busca facilitar o acesso e garantir o benefício a quem tem direito.
3: O período é marcado pela pausa temporária na pesca para proteger a reprodução dos animais.
2: Além do novo prazo, o INSS confirmou o pagamento do quarto lote do seguro defeso para mais de 21 mil pescadores.
3: Os depósitos acontecem entre os dias 13 e 17 de outubro. Para consultar a data exata da liberação, o trabalhador deve acessar o aplicativo da carteira de trabalho digital.
2: Se preferir, a consulta também pode ser feita pelo telefone pela central Alô Trabalho, no número 158.
3: Quem trabalha por conta própria encontra no acesso a novos clientes a oportunidade de aumentar a renda dos pequenos negócios.
2: E na Semana do Empreendedor, uma ferramenta gratuita conecta prestadores de serviço a demandas de órgãos públicos. É a plataforma Contrata Mais Brasil.
3: E ainda tem a possibilidade de crédito e renegociação de dívidas para pequenos empresários. Confira na reportagem.
12: Quem trabalha por conta própria sabe. Encontrar um novo cliente pode fazer diferença no fim do mês. Assim foi com Gutenberg, que presta serviços gerais em Pernambuco e conseguiu uma oportunidade de trabalho em um posto de saúde no Recife. A contratação aconteceu por meio do Contrata Mais Brasil, plataforma que aproxima pequenos negócios de órgãos públicos e envia ao empreendedor, pelo WhatsApp, avisos sobre oportunidades de contratação de acordo com a atividade e o município.
13: Eu identifiquei uma demanda que eu poderia realizar o serviço. Contactei o gerente, realizei a visita técnica. No outro dia já fui contratado, que foi para troca de película fumê, para colocar nas janelas do posto de saúde. Emiti a nota fiscal e o gerente já realizou o pagamento no Pix.
12: Desde o ano passado, o Contrata Mais Brasil registrou 68 milhões de reais em contratos firmados. Atualmente, há 602 oportunidades disponíveis para prestação de serviços. Nesta Semana do Empreendedor, marcada pelo Dia do Empreendedor, no último dia 5, a experiência de Gutenberg mostra como o acesso a oportunidades pode abrir caminho para quem já está pronto para trabalhar. Mas quem trabalha por conta própria também precisa de apoio para organizar o negócio. Sobre esses serviços, fala o ministro do Empreendedorismo, da Microempresa e da Empresa de Pequeno Porte, Paulo Henrique Pereira.
14: Quando um pequeno negócio consegue chegar a um novo cliente, isso pode representar mais renda, mais trabalho e uma oportunidade de crescimento. E hoje, já existem ferramentas disponíveis para ampliar essas possibilidades e também facilitar o acesso a crédito e outros serviços importantes para quem empreende.
12: Entre essas opções estão o Procred 360, linha de crédito para MEIs e microempresas, e o Desenrola MEI, voltado à renegociação de dívidas. Para conhecer essas e outras opções, basta acessar o portal do empreendedor no endereço gov.br/empreendedor. Reportagem Andressa Conde.
2: Segunda-feira é Dia das Crianças e quem vai comprar os presentes nesse final de semana precisa ficar atento com a qualidade dos brinquedos.
3: Desde setembro, o Inmetro tem realizado operações de fiscalização em todos os estados para averiguar se os produtos atendem aos requisitos técnicos e de segurança antes de chegar ao consumidor, inclusive nas vendas pela internet.
2: Confira os cuidados que você deve ter na hora das compras, na reportagem de Márcia Fernandes.
15: Na hora de escolher o brinquedo ideal para o Dia das Crianças, tem gente que leva em conta se o objeto vai ser divertido, se vai agradar o presenteado, mas é preciso ter atenção na escolha. Segundo o Inmetro, um dos cuidados importantes é observar o selo que indica se o presente corresponde à idade da criança. É preciso observar também se há peças pequenas ou produtos tóxicos na composição. Valnei Cunha é chefe da divisão de fiscalização do Inmetro. Ele explica que uma das principais medidas que devem ser tomadas é verificar se ele possui o selo de identificação da conformidade do Inmetro.
16: Quando um produto ele é certificado pelo Inmetro, ele obrigatoriamente

0: vai passar por vários ensaios, vários testes, para que possa caracterizar a segurança do uso desse produto.
1: O Inmetro destaca que é preciso ter cuidado também com os chamados squishes e slimes, brinquedos macios, que muitas

0: É o que aponta Valnei Cunha, do Inmetro.
1: Quando você tem um brinquedo, ele apresenta o selo do Inmetro, o Inmetro está atestando que ele passou por vários ensaios para mostrar a qualidade e a segurança no uso daquele produto.
0: Outra dica importante é comprar sempre no mercado formal, evitando camelôs e feiras, um cuidado que o aposentado Antônio Elcio faz questão de tomar.
2: Eu compro sempre na loja, que é mais seguro, né? A gente vê selo de Inmetro, vê tudo, né?
0: Daniel Carnaúba é diretor do Departamento de Proteção e Defesa do Consumidor. Ele destaca que o consumidor pode procurar órgãos competentes no caso de comprar um produto falsificado.
3: Primeiro, fazer uma reclamação direta para a loja ou para o site aonde ele adquiriu. É importante também que o consumidor reporte esse caso para os órgãos de defesa do consumidor, fazer uma denúncia para os PROCONs.
0: Empresas e estabelecimentos que comercializam produtos não regulamentados estão sujeitos a penalidades. Se o consumidor identificar um brinquedo falsificado ou sem o selo do Inmetro à venda, pode comunicar o caso à ouvidoria do Inmetro pelo telefone 0800 285 1818. Reportagem Márcia Fernandes.
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5: Imagine fazer uma viagem e ao invés de se hospedar em um quarto, você vai ficar numa cabine. Os corredores ganham outro nome, são decks. E pelas janelas do Hotel Flutuante, uma cidade diferente da costa brasileira no horizonte.
6: É chegada a temporada de cruzeiros, que vai de outubro a abril do ano que vem.
5: Os navios podem chegar a receber mais de 6 mil passageiros em uma só viagem.
6: A previsão dessa temporada é de mais de 830 mil leitos com diferentes roteiros.
5: E quem já viveu a experiência garante. Além da estrutura de lazer a bordo, viajar de cruzeiro é a oportunidade de conhecer vários destinos sem precisar desfazer as malas a cada parada.
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8: Mais de 7 mil quilômetros do território brasileiro são banhados pelo mar, formando praias paradisíacas e paisagens de tirar o fôlego. E já que estamos falando de mar, que tal viajar por ele? No mês de outubro, abre oficialmente a temporada de cruzeiros no Brasil. Até abril, estão previstos 8 navios que vão oferecer 187 roteiros e 675 escalas. Os dados do Ministério do Turismo mostram um aumento de 24% em relação à temporada anterior. Viajar por diferentes destinos, sem trocar de hotel, carregar malas ou abrir mão do lazer. Essa opção tem atraído cada vez mais gente e de todas as idades. É o que conta o Daniel Marrocos, especialista no segmento.
9: O melhor custo-benefício dentro de uma viagem, você já inclui a alimentação, hospedagem, deslocamento, todo o entretenimento. Então, dentro de um pagamento só, a gente consegue englobar todos os serviços. Acaba sendo muito prático e econômico.
8: Há quem avalie o cruzeiro como um resort flutuante. A bordo, os passageiros encontram piscinas, restaurantes, além de shows e festas. E uma viagem de cruzeiro também pode ter um significado especial. Para além do turismo, a experiência pode realizar um sonho. O Raimundo Feitosa embarcou no cruzeiro temático do cantor Roberto Carlos. Fã do músico, ele já repetiu a viagem, mas na segunda vez fez uma surpresa para a esposa.
10: Achei que ia sair do navio, ela olhou para minha cara assim e disse: o que nós vamos fazer aqui? Eu disse: te acorda, mulher, nós estamos no navio de novo. Ela disse: eu não acredito. Aí foi uma emoção, tipo assim, resumindo, principalmente quem nasceu aqui no Acre, interior e tal. Poxa, passar 5 dias no cruzeiro do Roberto Carlos é como se estivesse no paraíso, como se estivesse no céu, né?
11: Eu te amo.
8: Além da estrutura de lazer, a possibilidade de conhecer várias cidades durante uma mesma viagem também atrai passageiros. O navio segue o roteiro previsto, enquanto os viajantes podem desembarcar para conhecer os destinos e retornar à mesma cabine no fim do passeio. A Lilian Feitosa também é fã desse tipo de turismo. Ela gosta do conforto de não precisar desfazer as malas cada vez que o navio atrai. catraca em uma nova cidade.
11: As paisagens são lindas, né? A gente pode conhecer vários locais sem você ter necessariamente que se hospedar naquele local. Você pode passar o dia, muitas vezes até 2 dias. Então é muito bom, é muito bacana. Eu acho assim, eu sou uma entusiasta de cruzeiros.
8: E para quem pensa em embarcar, a dica é comparar.

0: analisar os roteiros, verificar quais serviços estão incluídos no pacote e calcular os gastos extras, como bebidas, excursões e outras atividades cobradas à parte. Assim, dá para escolher a viagem que combina com o orçamento e aproveitar a experiência de conhecer novos destinos sem precisar trocar de hotel a cada parada e curtir muito a vista do nosso delicioso litoral brasileiro. Eu sou a Raquel Mariano e até a próxima viagem.
1: E na semana que vem, do alto mar, nós vamos direto para as serras de Minas Gerais.
2: A gente celebra o Dia do Patrimônio Cultural e Material, instituído pela Unesco para falar de uma iguaria que está na mesa de muitos brasileiros, o queijo Minas.
1: Então, prepare o paladar e acompanhe A Voz pelo Brasil.
2: E essas foram as notícias do Governo Federal.
1: Uma realização da Secretaria de Comunicação Social da Presidência da República.
2: Com produção da empresa Brasil de Comunicação.
1: Fique agora com as notícias do Poder Judiciário e do Congresso Nacional. Boa noite.
2: Lembrando que segunda-feira, feriado nacional, não tem A Voz do Brasil. A gente volta na terça-feira. Boa noite, bom feriado.
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5: Presidente do STF, do CNJ, defende fortalecimento da magistratura e preservação das garantias constitucionais.
6: STJ define critérios para penhora de salário por dívidas não alimentares.
5: Parceria entre TSE e MEC vai levar educação política para as escolas brasileiras.
6: Boa noite, eu sou Marcela Luiza.
5: E eu sou Walter Lima.
6: O presidente do Supremo Tribunal Federal e do Conselho Nacional de Justiça, ministro Edson Fachin, participou nesta sexta-feira do encerramento da 22ª reunião do Conselho Nacional de Presidentes de Tribunais de Justiça, CONSEPRE. O evento ocorreu no Tribunal de Justiça do Paraná, em Curitiba.
5: Na ocasião, o ministro Fachin afirmou que a modernização do judiciário deve conciliar eficiência, independência judicial e respeito à Constituição. O ministro defendeu o fortalecimento da magistratura e a preservação das garantias constitucionais.
7: Valorizar a magistratura por transparência e sob regras bem informadas não se trata de defender corporações, trata-se sim de defender a qualidade da jurisdição, que é cidadã e que o cidadão recebe.
6: Fachin destacou várias medidas adotadas para fortalecer o sistema de justiça, como o grupo de trabalho coordenado pelo desembargador Francisco de Oliveira Neto para analisar propostas legislativas relacionadas à remuneração da magistratura.
5: O presidente do STF e do CNJ também ressaltou o projeto de modernização do sistema de justiça, conduzido pelo Centro de Estudos Constitucionais do Supremo. A iniciativa reúne contribuições de 87 instituições para a formulação de propostas de aprimoramento do judiciário.
6: STJ decide que, em casos excepcionais, salários e outras verbas remuneratórias podem ser penhorados para pagar dívidas não alimentares, independentemente do valor recebido pelo devedor.
5: O entendimento foi firmado em recurso repetitivo. Fátima Uchoa.
8: A tese definida servirá para orientar juízes e tribunais de todo o país na análise de casos com a mesma questão jurídica. Ainda segundo o STJ, a penhora só será permitida quando frustrados outros meios de cobrança e, mesmo assim, deve sempre preservar o mínimo necessário para o sustento do devedor e da família dele. O relator ministro Raul Araújo afirmou que a obrigação de provar o comprometimento do sustento digno é do próprio devedor, que detém maior possibilidade de apresentar em juízo informações sobre despesas essenciais como moradia, alimentação, educação e saúde.
6: O Tribunal Superior Eleitoral e o Ministério da Educação fecharam uma parceria para levar educação política e o direito da cidadania às escolas.
5: O assunto passou a ser obrigatório na educação básica depois de uma mudança na Lei de Diretrizes e Bases da Educação Nacional aprovada em

0: Júlio, Vitor Struck.
1: O presidente do TSE, ministro Cássio Nunes Marques, e o ministro da Educação, Leonardo Barchini, firmaram compromisso de parceria para levar a educação política e o direito da cidadania às escolas de todo o Brasil. Os dois órgãos irão definir como esses conteúdos vão ser trabalhados. Temas como a história do voto e como as eleições acontecem devem entrar em discussão. O TSE vai fornecer material didático e indicar especialistas para apoiar professores e estudantes.
2: O Brasil tem 1.650.000 crianças e adolescentes em situação de trabalho infantil.
3: A Justiça do Trabalho está atenta e atua para combater esse tipo de exploração. Simone Moura.
4: A lei proíbe o trabalho antes dos 16 anos, exceto como aprendiz a partir dos 14. Os últimos dados do IBGE apontam mais de 500.000 de crianças e adolescentes nas piores formas de trabalho infantil, como as que oferecem riscos à saúde e ao desenvolvimento. Por isso, o TST e o Conselho Superior da Justiça do Trabalho reforçam a prevenção e o combate ao trabalho infantil em todo o país.
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2: Uma boa noite.
3: E um bom fim de semana.
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6: Está no ar o Jornal do Senado.
7: Eu sou Paula Groba.
8: E eu sou Humberto Pinheiro.
7: E estes são os destaques de hoje do Jornal do Senado, que começa agora.
8: Votação em segundo turno da PEC sobre fim da escala 6x1 pode ter calendário acelerado.
7: Senado fica sem representantes da Constituinte pela primeira vez desde 1988.
8: Senadores discutem se suspensão de salário de agente público afastado por violência contra a mulher é constitucional.
7: Boa noite.
8: Boa noite.
7: O fim da escala 6x1, que pode garantir mais dias de descanso aos trabalhadores, avança no Senado.
8: Os senadores realizaram a terceira sessão de discussão da proposta em primeiro turno. E o calendário de votação em segundo turno pode ser acelerado. Repórter Pedro Pincer.
9: As duas últimas sessões devem ocorrer na próxima semana, quando também é esperada a votação em primeiro turno. A votação em segundo turno depende da aprovação de um requerimento de calendário especial, mais curto, que está sendo elaborado pela liderança do governo no Senado. O documento está em fase final de coleta de assinaturas e deverá ser apresentado na próxima semana. A líder do governo, Tereza Leitão, do PT de Pernambuco, acertou com o presidente da Casa, Davi Alcolumbre, que vai encaminhar o pedido. Ele disse que vai enviar o requerimento para votação no plenário logo que o receber. Se aprovado, o calendário especial poderá permitir a votação da PEC em dois turnos na mesma semana. Para o senador Paulo Paim, do PT do Rio Grande do Sul, o Senado deveria aprovar o texto por unanimidade. Segundo ele, nenhum parlamentar deveria querer ter no currículo um voto contra a redução da jornada.
10: Não podemos aceitar que alguém passe a vida inteira trabalhando 6 dias e descansando 1 dia. Chegou a hora da mudança. Não podemos aceitar jornadas que afastem pais, mães, filhos, netos e bisnetos. Não podemos aceitar que o trabalhador chegue à aposentadoria doente, cansado, sem forças para aproveitar a vida.
9: Uma PEC precisa ter ao menos 3/5 dos votos favoráveis nas duas votações, o que representa o apoio de pelo menos 49 senadores.
7: A senadora Zenaide Maia, do PSD do Rio Grande do Norte, também se manifestou a favor da redução da jornada de trabalho, que, segundo ela, é especialmente importante para as mães solo. De acordo com a parlamentar, essas mulheres precisam conciliar o trabalho, a educação dos filhos e a responsabilidade pelo sustento da família.
8: Ao citar que algumas empresas já adotam voluntariamente a jornada de 40 horas semanais, Zenaide Maia ressaltou que o fim da escala 6x1 também pode estimular o consumo, pois trabalhadores com mais tempo disponível teriam melhores condições de participar da economia.
11: Nós temos no Brasil 10 milhões e 300 mil.

0: mulheres que são mães solo, ou seja, cuida dos seus filhos sozinhas. Essa mulher só tem o domingo para olhar seus filhos, para fazer sua feira, adoece qualquer ser humano normal, mentalmente, exaustivamente.
1: Na mesma linha, a senadora Leane Lemos, do PSB do Distrito Federal, afirmou que 57% das pessoas que seriam beneficiadas pela redução da jornada de trabalho são mulheres, que também enfrentam jornadas de trabalho doméstico e de cuidados com a família. De acordo com a parlamentar, desde 1935, a Organização Internacional do Trabalho fala em 40 horas como a carga ideal a ser alcançada por todos os países. Segundo ela, atualmente 50% dos países já adotam essa carga horária semanal.
2: Para Leane Lemos, a redução da jornada não significa necessariamente queda de produtividade e acrescentou ainda que há uma tendência mundial de buscar maior equilíbrio entre a vida profissional e a pessoal. Na avaliação da senadora, o fim da escala 6x1 pode beneficiar principalmente trabalhadores de menor escolaridade e em situação de maior vulnerabilidade.
3: Os mais afetados são aqueles que têm menor escolaridade, maior vulnerabilidade, analfabetos e pessoas com ensino fundamental incompleto. 91% das pessoas trabalham mais do que 40 horas semanais nessas condições.
1: Um projeto em análise no Senado prevê a suspensão da remuneração de agente público afastado por violência contra a mulher.
2: O texto está pronto para votação na Comissão de Direitos Humanos, mas o relator considera que a medida pode ser inconstitucional. A reportagem é de Luísa Mello.
4: A proposta do senador Nelsinho Trade, do PSD do Mato Grosso do Sul, inclui a suspensão de salário de agente público enquanto estiver afastado por violência doméstica contra a mulher. O texto muda a Lei Maria da Penha com o objetivo de ampliar a proteção de mulheres vítimas de violência. A senadora Damaris Alves, do Republicanos do Distrito Federal, disse em plenário que é preciso revisar as políticas públicas de proteção feminina.
5: Nós temos mecanismo de defesa, proteção, e nós não estamos dando conta. O que está acontecendo? Nós vamos ter que parar tudo e a gente vai ter que rever a violência contra a mulher no Brasil.
4: A proposta está pronta para votação na Comissão de Direitos Humanos. O relator, sargento Reginauro, do PSDB do Ceará, apresentou em setembro um parecer pela rejeição porque a considera inconstitucional. Segundo ele, seria uma espécie de punição antes da sentença definitiva.
1: A geração de parlamentares que ajudou a escrever a Constituição Brasileira de 1988 não terá mais representantes no Senado a partir de 2027.
2: A mudança marca uma transição histórica na Casa, que pela primeira vez desde a promulgação da Carta, não contará com nenhum constituinte entre seus integrantes. Repórter Rodrigo Rezende.
6: Depois de quase 40 anos da promulgação da Constituição Cidadã, em 1988, pela primeira vez em 2027, o Senado não terá entre seus integrantes pelo menos um representante que participou da Assembleia Constituinte na década de 80. O senador Renan Calheiros, do MDB de Alagoas, era um dos integrantes daquele colegiado, mas perdeu a eleição para Arthur Lira, do PP, e Marina JHC, do PSDB. Outro constituinte que deixa o Congresso a partir de 2027 é o senador Paulo Paim, do PT do Rio Grande do Sul. Ele não disputou as eleições de 2026. Paim destaca que a constituinte foi um dos marcos de sua carreira política.
7: Por decisão de um Congresso de Trabalhadores, liguei deputado federal constituinte, que escolhi um para ser deputado federal constituinte. Eu fui eleito pelo Rio Grande do Sul. Depois de 40 anos, deixarei o Congresso.
6: No caso da Câmara dos Deputados, apenas um representante da Constituinte de 1988 conseguiu mandato a partir de 2027. É o deputado federal Sérgio Brito, do PSD da Bahia.
8: Eleições 2026.
1: Quem não votou no primeiro turno e ainda não justificou tem até o dia 3 de dezembro para regularizar a situação. O pedido pode ser feito pelo aplicativo e-Título, pelo autoatendimento eleitoral, na internet ou presencialmente em qualquer cartório eleitoral. É necessário apresentar documento que comprove o motivo da ausência.
2: Quem não justificar ou não pagar a multa fica com o título irregular e pode ter restrições,

0: como a impossibilidade de obter passaporte, tomar posse em concurso público e renovar matrícula em instituição pública de ensino. A multa é de R$ 3,51 por turno não votado. Quem não votar no segundo turno terá até 8 de janeiro de 2027 para justificar a ausência. Com edição de Paula Groba e trabalhos técnicos de Eliseu Caires, o Jornal do Senado fica por aqui. Acompanhe agora as notícias do Tribunal de Contas da União e da Câmara dos Deputados. Boa noite.
1: Uma boa noite e um bom fim de semana.
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3: Estão abertas as inscrições para a última edição do ano do Diálogo Público, promovido pelo Tribunal de Contas da União. O encontro será nos dias 11 e 12 de novembro, em Brasília. Gestores públicos municipais de todo o país podem participar. Durante os 2 dias, serão realizadas oficinas, atividades de formação e troca de experiências sobre desafios enfrentados para melhorar a gestão pública. 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
4: Plenário pode criar assentamentos agrícolas nas periferias das cidades.
5: Outubro Rosa alerta sobre prevenção e tratamento do câncer de mama.
4: Comissão aprova pena maior para feminicídio em situações específicas.
5: Boa noite. A Comissão de Constituição e Justiça aprovou o aumento da punição para feminicídio em determinadas situações. O objetivo é modernizar a legislação para não dar chance de o criminoso receber uma pena mais leve. Quem tem os detalhes é a repórter Paula Bittar.
6: A Comissão de Constituição e Justiça da Câmara aprovou uma proposta que prevê o aumento de pena para o crime de feminicídio em determinadas situações. O feminicídio é o assassinato de mulheres no contexto de violência doméstica ou por discriminação por elas serem mulheres. A versão aprovada pela CCJ foi um texto apresentado pela relatora, deputada Laura Carneiro, do PSD do Rio de Janeiro. O original da deputada Érica Hilton, do PSOL de São Paulo, torna mais rigorosa a punição para quem agredir mulheres com o objetivo de causar lesões, mutilações ou traumas em áreas como rosto, pescoço, cabeça, seios e genitália. Mas Laura Carneiro argumentou que o Código Penal já prevê como circunstâncias agravantes o motivo fútil ou torpe, o emprego de tortura ou outro meio cruel e a prática de violência contra a mulher. Isso já abrangeria o objetivo do projeto, segundo ela. O texto apresentado por Carneiro, segundo a relatora, busca modernizar a legislação, fazendo com que o feminicídio passe a ter total consonância com o crime de homicídio de mesma natureza, não deixando nenhuma brecha legal que possa resultar numa punição mais leve ao criminoso.
7: Boa parte dessas situações cruéis e covardes já encontram amparo e punição severa nas agravantes gerais, nas qualificadoras do nosso Código Penal, na Lei Maria da Penha. Ou seja, o sistema jurídico já reprova duramente essa violência. Então, nós adequamos nosso relatório, mudamos um pouquinho o texto da deputada Érica Hilton para dar um recado social ainda mais firme. É o Estado endurecendo a lei para dizer que a vida, a integridade, a dignidade das mulheres brasileiras não serão toleradas se forem violadas dessa maneira.
6: De acordo com o texto aprovado, a pena para o crime de feminicídio, que atualmente é de reclusão de 20 a 40 anos, será aumentada em 1/3 se o crime for cometido por motivo torpe ou fútil nas dependências de instituição de ensino ou por integrante de organização criminosa ultraviolenta, grupo paramilitar ou milícia privada. Hoje, o Código Penal já prevê esse aumento quando o feminicídio for cometido em outro casos, como durante a gestação, nos 3 meses posteriores ao parto, se a vítima é a mãe ou a responsável por criança, adolescente ou pessoa com deficiência de qualquer idade, contra pessoa menor de 14 anos ou maior de 60 anos,

0: ou em descumprimento das medidas protetivas de urgência previstas na Lei Maria da Penha, entre outros. A proposta que aumenta a pena para o crime de feminicídio em determinadas situações ainda depende de análise pelo plenário. Da Rádio Câmara de Brasília, Paula Bittar.
1: Projeto de Fausto Pinato, do União de São Paulo, cria o programa Mulher Segura para prevenir o feminicídio por meio de um sistema de alerta precoce e sigiloso. Pelo texto, familiares, vizinhos ou serviços de saúde poderão informar sinais de risco e violência doméstica antes mesmo do registro de boletim de ocorrência.
2: De acordo com Fausto Pinato, a aproximação será feita de forma discreta em locais que a vítima já frequenta, como postos de saúde ou escolas dos filhos. Ele reforça que a medida busca agir antes da tragédia, oferecendo proteção, suporte psicológico e ações de autonomia financeira para as mulheres.
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4: Segurança Pública.
1: Gilvanda Federal, do PL do Espírito Santo, apresentou o projeto que aumenta as penas para o crime de estupro de vulnerável. O texto também prevê castração química como condição para benefícios na execução penal, mediante avaliação médica e decisão judicial.
2: O projeto de Gilvanda Federal também estabelece o uso de tornozeleira eletrônica por no mínimo 5 anos após a soltura de condenados por crimes sexuais. Para ele, a medida reforça a segurança de crianças e adolescentes, mantendo o devido processo legal.
1: Projeto de Pinheirinho, do PP de Minas Gerais, torna obrigatória a realização de campanhas educativas permanentes nas escolas públicas e privadas sobre a prevenção da violência contra crianças e adolescentes. O deputado propõe foco especial no mês do Maio Laranja, com orientações para cada faixa etária.
2: Pinheirinho avalia que as denúncias são subnotificadas porque a maioria dos abusos acontece dentro do ambiente familiar. Ele reforça que a escola é essencial na identificação precoce dessas situações e defende a capacitação dos educadores para reconhecer sinais de violência.
1: Daniel Freitas, do PL de Santa Catarina, defende a aprovação da proposta que reorganiza o sistema de segurança pública para ampliar a integração entre União, Estados, Distrito Federal e municípios. O texto que cria o Sistema Único de Segurança Pública foi aprovado pela Câmara e está em análise no Senado.
2: Daniel Freitas entende que a medida pode tornar mais eficiente o enfrentamento ao crime organizado, com o planejamento conjunto e o compartilhamento de informações entre os órgãos de segurança das três esferas de poder.
1: Jadiel Alencar, do Republicanos do Piauí, apresentou o projeto que obriga provedores de serviços digitais a comunicar às autoridades situações que indiquem risco concreto e grave à vida ou à integridade física. A medida alcança também informações de sistemas de inteligência artificial.
2: Segundo Jadiel Alencar, a proposta determina que situações de risco identificadas pelas plataformas sejam analisadas por uma pessoa antes da comunicação às autoridades. Ele aponta que o objetivo é prevenir ameaças, mas sem permitir vigilância generalizada ou decisões baseadas apenas em sistemas automatizados.
4: Transportes.
1: A Comissão de Viação e Transportes aprovou a remarcação gratuita de exames e aulas para tirar a carteira de motorista. A repórter Raquel Kewi nos conta como deve funcionar.
5: No processo de tirar a carteira de motorista, as aulas práticas e os exames são presenciais. Quando o aluno fica doente, é possível justificar, mas é necessário pagar a taxa para refazer o exame. Por situações como essa, a Comissão de

0: de Viação e Transportes aprovou o projeto de lei da deputada Benedita da Silva, do PT do Rio de Janeiro, que busca gratuidade para remarcar exames e aulas desde que o aluno apresente a justificativa médica em até 5 dias úteis. O objetivo é garantir o direito dos alunos que precisarem se ausentar por motivos médicos. O projeto foi aprovado com alterações feitas pelo deputado Beto Preto, do PSD do Paraná, que afirma a necessidade dos exames e aulas gratuitas.
1: Há uma completa pertinência daqueles alunos que, eventualmente, nos cursos de formação de condutor, eventualmente fiquem doentes ou não possam comparecer, que eles, de alguma forma, possam ressarcir essas aulas sem a necessidade de pagamento de novos volumes financeiros.
0: As regras para habilitação mudaram em 2026. Atualmente, as aulas teóricas são obrigatórias, mesmo que o curso teórico possa ser feito online. Já as aulas práticas e os exames são feitos de forma presencial, como o de aptidão física e mental, a avaliação psicológica, o exame teórico e o prático. Agora, o projeto será analisado pela Comissão de Constituição e Justiça e, caso aprovado, será encaminhado ao Senado. Da Rádio Câmara de Brasília, Raquel Queui.
2: Consumidor. Áureo Ribeiro, do Solidariedade do Rio de Janeiro, defende a criação do rótulo digital acessível em embalagens de produtos de consumo contínuo. Segundo o deputado, a ideia é incluir um QR Code nas embalagens para direcionar o consumidor a uma página com a íntegra das informações do rótulo.
3: Áureo Ribeiro acrescenta que a ferramenta permite o uso de recursos como leitura por voz e ajuste de fonte e contraste no celular, o que, segundo ele, beneficia idosos e pessoas com deficiência visual. Para o deputado, a novidade garante autonomia nas compras.
2: Celso Russomano, do Republicanos de São Paulo, apresentou projeto que obriga fabricantes a produzir papel higiênico capaz de se dissolver rapidamente em contato com a água. O objetivo é facilitar o descarte pelo vaso sanitário sem causar entupimentos nas tubulações e redes de esgoto.
3: Pela proposta, o papel higiênico terá de se desfazer na água em até 30 segundos depois da descarga. Celso Russomano avalia que a medida pode reduzir o volume de resíduos enviados à coleta de lixo e aos aterros sanitários.
2: Previdência. Diego Andrade, do PSD de Minas Gerais, é autor da proposta que permite a manutenção temporária do Bolsa Família para quem conseguir emprego com carteira assinada e renda de até 3 salários mínimos. A ideia é facilitar a entrada desses beneficiários no mercado de trabalho.
3: Diego Andrade argumenta que a medida reduz o receio de perder o benefício ao aceitar um emprego formal. Pelo projeto, o empregador deve informar a contratação aos sistemas oficiais e depositar o valor correspondente ao benefício durante o período previsto na proposta.
2: Saúde. A campanha Outubro Rosa já está em curso em todo o país para conscientizar a população sobre a importância da prevenção e do tratamento precoce do câncer de mama e de colo de útero.
3: A repórter Silvia Munhato ouviu a procuradora adjunta da Secretaria da Mulher da Câmara sobre os desafios de levar assistência às mais de 78 mil mulheres que devem ser diagnosticadas com câncer de mama somente neste ano.
4: Outubro é um mês de conscientização sobre a prevenção e tratamento do câncer de mama e também do câncer de colo de útero. É o Outubro Rosa. A deputada Flávia Moraes, do MDB de Goiás, procuradora adjunta da Secretaria da Mulher da Câmara dos Deputados, afirma que já ocorreram muitos avanços na legislação, como a fixação de prazo de 30 dias para a realização de exames após a consulta inicial e de 60 dias para o início do tratamento de qualquer tipo de câncer após o diagnóstico. Flávia Moraes citou as projeções do Instituto Nacional de Câncer para o câncer de mama no triênio 2026-2028.
5: A previsão do INCA para esse ano é de mais de 78 mil novos casos no Brasil. No meu estado de Goiás, mais 2.150 casos, novos casos também. Então, a gente tem uma preocupação muito grande de poder ter esse diagnóstico precoce.
4: A deputada explicou a importância da prevenção para as mulheres e para o Sistema Único de Saúde.
5: Quando o paciente é diagnosticado no estágio mais avançado, o custo para o sistema é muito maior. E o que a gente tem hoje é mais de 50% dos diagnósticos são tardios. Então, a gente precisa investir na prevenção. O colo de útero também é outro tipo de câncer. Tem uma janela

0: de mais de 5 anos. Então é possível que esse paciente, ele, se ele fizer de 2 anos em 2 anos a prevenção bem feita, ele dificilmente vai ter essa lesão avançando para um câncer.
1: Flávia Moraes disse que ainda há muito o que fazer, porque muitos estados não têm conseguido cumprir os prazos legais. Da Rádio Câmara de Brasília, Silvia Minhato.
2: Antônio Andrade, do PSDB do Tocantins, votou favorável ao projeto aprovado no Congresso e transformado em lei, que permite manter em 2026 incentivos tributários destinados a ações de combate ao câncer e de atendimento às pessoas com deficiência.
3: A proposta inclui as medidas entre os casos que ficam fora das limitações fiscais previstas. Antônio Andrade explica que, pelo texto, os incentivos poderão financiar ações de prevenção e tratamento do câncer, além de serviços de habilitação e reabilitação de pessoas com deficiência.
2: Raimundo Santos, do PSD do Pará, propõe a criação da Carteira Nacional de Identificação da Pessoa com Fibromialgia. A ideia é agilizar a comprovação da condição de saúde e reduzir a necessidade de apresentar laudos médicos repetidamente.
3: Raimundo Santos ressalta que, pela proposta, a carteira pode ser emitida em formato físico ou digital. Segundo o parlamentar, a medida também visa facilitar o acesso a serviços e políticas públicas, sem criar benefícios ou alterar direitos já previstos em lei.
4: Votação.
2: Os deputados podem incluir na pauta de votações o projeto que cria assentamentos agrícolas nas periferias das grandes cidades. A reportagem é de Antônio Vital.
5: Ganhou regime de urgência e pode ser votado a qualquer momento no plenário da Câmara, projeto que prevê a criação de assentamentos nas periferias das cidades, entre a zona urbana e rural, regiões conhecidas como áreas periurbanas. A proposta cria um programa de regularização de imóveis rurais localizados em áreas de transição entre o campo e a cidade, com foco na produção familiar de alimentos e no abastecimento local. O programa tem o objetivo de beneficiar famílias em situação de vulnerabilidade social, agricultores sem terras, trabalhadores rurais, mulheres chefes de família e jovens vocacionados para o trabalho no campo. De acordo com o projeto, a intenção é aproximar a produção familiar dos mercados consumidores, reduzir custos logísticos e fortalecer feiras livres, mercados locais e programas públicos de compras de alimentos produzidos pela agricultura familiar. De acordo com um dos autores da proposta, o deputado João Daniel, do PT de Sergipe, a legislação atual não tem normas específicas para assentamentos em áreas de transição urbano-rural, regiões que reúnem condições favoráveis à produção de alimentos frescos e de ciclo curto, mas sofrem pressão da especulação imobiliária e ocupação desordenada. Para João Daniel, a ausência de regularização desse tipo de ocupação impede políticas públicas voltadas para essas populações.
6: É um projeto que trata de cuidar de populações que estão em áreas públicas federais, estaduais, municipais, ou mesmo em áreas privadas, como em muitas grandes cidades estão lá há décadas e não conseguem implementar nenhuma política porque não tem a sua regularização.
5: O regime de urgência para a proposta foi aprovado de maneira simbólica pelo plenário da Câmara, mas foi criticado por deputados da oposição. Para o deputado general Girão, do PL do Rio Grande do Norte, é preciso cautela em relação à regularização de áreas já ocupadas.
7: Nós precisamos ser conscientes em relação a toda e qualquer regularização fundiária. E esta, em especial, ela pode prever algumas situações que ainda não foram bem estudadas aqui pelos deputados. E em função disso daí, nós insistimos de que não merece ter urgência um PL com essa situação. Qualquer tipo de regularização fundiária tem que obedecer a princípios legais.
5: Com o regime de urgência, o projeto que prevê a criação de assentamentos nas periferias das cidades, entre a zona urbana e rural, pode ser votado diretamente no plenário da Câmara, sem passar pela análise das comissões permanentes da Casa. Da Rádio Câmara, de Brasília, Antônio Vital.
4: Economia.
3: Sônia Guajajara, do PSOL de São Paulo, é favorável à ampliação do acesso de povos indígenas, quilombolas e ciganos ao crédito do Fundo de Terras e da Reforma Agrária para a compra de imóveis rurais. O texto permite ainda o uso da renda familiar no cálculo do financiamento.
2: Sônia Guajajara argumenta que a medida corrige uma lacuna na legislação e amplia o acesso dessas comunidades às políticas públicas de crédito fundiário. Segundo ela, a proposta contribui para reduzir conflitos por terra, fortalecer a

0: organização coletiva e preservar tradições culturais.
1: Luciano Vieira, do PSDB do Rio de Janeiro, apresentou o projeto que separa, no cálculo do imposto de renda, os ganhos entre aposentadoria e rendimentos do trabalho. O deputado quer evitar que a soma das rendas leve a uma faixa mais alta de tributação.
0: Pela proposta, cada tipo de rendimento terá suas próprias faixas de isenção, deduções e alíquotas. Luciano Vieira assinala que a mudança reduz a carga tributária sobre aposentados e pensionistas que continuam exercendo atividade remunerada.
1: Miguel Lombardi, do PL de São Paulo, apoia a medida que eleva para R$130 mil o limite de faturamento anual do microempreendedor individual. O texto também permite que o MEI tenha até 2 empregados, desde que cada um receba pelo menos o salário mínimo ou o piso da categoria.
0: A mudança amplia a possibilidade de pequenos negócios permanecerem no regime do MEI, mesmo com um faturamento maior. Nos casos de afastamento legal de um ou dos 2 empregados, a proposta de Miguel Lombardi ainda autoriza a contratação de substitutos enquanto durar o afastamento.
1: Termina agora o Jornal Câmara dos Deputados, produzido pela Rádio Câmara, com trabalhos técnicos de Wellington Teles e apresentação de Luciana Vieira e Val Monteiro. Boa noite.
0: A Voz do Brasil volta na terça-feira. Um bom final de semana e um bom feriado para você.
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5: Você já viu aí, né? 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
3: Oito horas e 5 minutos, uma boa noite para você, ouvinte da Rádio MEC Clássica e Atual. Eu sou Rui Vasconcelos e vamos juntos até as 9 da noite com esta nova edição de Noturno, levando até você uma seleção de ritmos e melodias com o melhor do instrumental brasileiro. Vamos iniciar com Djavan, ou melhor, a música é dele, mas vamos ouvir dele a música Outono, na interpretação de Nilce Carvalho.

0: Essa foi a Banda Urbana, interpretando de Djavan, Samba Dobrado. E anterior, Outono, de Djavan, com a Nilce Carvalho. 8:15.
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0: Levando até você o melhor do instrumental brasileiro. Vamos ouvir agora Dindi, de Tom Jobim e Luiz de Oliveira, com Torquato Mariano.

0: Com o trio Alma Brasileira, ouvimos Passarinho, de Tom Jobim. Anterior, Dindi, de Tom Jobim e Aloysio de Oliveira, com Torquato Mariano.
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0: Oito e vinte e cinco, lembrando que daqui a pouquinho, às 9 da noite, mais uma edição do Jazz Livre. Vamos ouvir agora aqui, pelo Noturno, de Paulinho da Viola, Sinal Fechado, com o grupo Nó em Pingo d'Água.

0: Coração Leviano, de Paulinho da Viola, com Cristóvão Bastos, Mauro Senise, Jeff Lexkovich e Júrian Moreira. Anterior, sinal fechado, do Paulinho da Viola, com o grupo Nó em Pingo d'Água. 8h35.
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0: Vamos ouvir agora de Cartola, As Rosas Não Falam, com Mauro Sinise e Gilson Peranzetta.

0: Esse foi o Wagner Tiso interpretando de Cartola Amor Proibido. Anterior, As Rosas Não Falam de Cartola com Mauro Senise e Gilson Peranzetta.
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0: Com o melhor do instrumental brasileiro. Vamos ouvir agora de Chiquinha Gonzaga, Lua Branca, com Maria Tereza Madeira e Marcos Viana.

Esse foi o Atraente de Chiquinho Gonzaga, com Thalita Pérez ao piano, acompanhada por Henrique Cases no cavaquinho, Marcelo Gonçalves no violão e Beto Cases no pandeiro. Anterior, Lua Branca de Chiquinho Gonzaga, com Maria Tereza Madeira e Marcos Viana. 8h49.

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1: Vamos ouvir agora, de Jacó do Bandolim, a Ginga do Mané, com o quarteto Malgani.

Ouvimos de Jacó do Mandolim, Marut com Del Rian anterior, a Ginga do Mané, de Jacó do Mandolim com o quarteto Malgani. São 8h55, finalizando o noturno de hoje, vamos ouvir agora o Leãozinho, de Caetano Veloso com Mu Carvalho.

0: Como Carvalho, ouvimos de Caetano Veloso o Leãozinho. E assim finalizamos a edição de hoje de Noturno, levando até você o melhor do instrumental brasileiro. Continue nossa programação, pois vem aí mais uma edição do Jazz Livre na apresentação de Sidney Ferreira. Uma boa noite para você, obrigado pela audiência. Eu volto amanhã às 7 da manhã.
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